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6: 20 horas, 1 minuto.
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0: 20h18.
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4: 20 horas, 22 minutos.
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0: 20 horas, 31 minutos.
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2: 20 horas, 46 minutos.
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1: 21 horas.
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0: 21:06.
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1: 21 horas 22 minutos.
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1: 21h43.
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0: Neto, Gabriel Gadeira, tamo junto.
1: Obrigado, gente. Valeu, irmão. Tamo junto, viu?
2: 21 horas 48 minutos.
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5: 22 horas.
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2: 22 horas 25 minutos. 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
1: 23 horas.
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9: 23 horas, 24 minutos.
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0: 23:31.
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1: 23 horas 45 minutos.
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1: 19:19.
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0: 1:20.
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0: 1:31.
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0: 1:54.
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0: 3:06.
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2: Quatro horas.
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3: Bom dia. Vamos festejar Santos Reis, minha gente.
4: Vamos lá, Mangabi.

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1: 4:32.
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0: 4:40.
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0: 4:58.
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3: 5 horas.
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2: 5 horas e 18 minutos.
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3: 5:36.
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0: 5:42.
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2: 5:50.
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2: A vida é curta para ser pequena. Cada dia, cada notícia, cada acontecimento ratifica que preciso viver mais, com mais intensidade, mais verdade, mais doação, mais loucuras, mais realizações. É como muitos já cantaram e em prosas e versos declamaram: não guarde a roupa nova, não deixe de dizer que ama, se doe, perdoe. Faça a viagem dos sonhos, torne real o amor proibido. Tome um vinho, faça as pazes com o vizinho. Compre seu carro, complete sua coleção. Seja criança, reveja os amigos, visite os parentes. Tome banho de chuva, cante pelas ruas. Toque uma campainha e saia correndo. Não, não recomendo que faça isso. Principalmente se você tiver a mesma faixa etária do autor desse texto. É quase certo que, na melhor das hipóteses, você será pego. E na pior, vai tropeçar nas próprias pernas cansadas e cair. Ria de você, ria dos outros. Respeite, respeite-se. Tome um porre de você, do que te faz bem, do que te deixa feliz. Porque de repente um pneu estoura, uma barragem se rompe, um alojamento pega fogo, um ônibus capota, uma queda acidental, uma chuva torrencial, uma bala nos acha, o coração para, um helicóptero cai. Viva segundo as suas crenças e deixe o outro viver as dele. Não julgue, não perca tempo. Crie a esperança dos reencontros. Pai, mãe, irmãos, amigos, reconheça a importância de todos e suporte em amor a individualidade de cada um. Sorria mais. Conte mais piadas. Esbraveje se necessário, mas depois lute pela calmaria, pela paz, pela harmonia. Viva! Um conselho bacana para todos nós: vamos falar menos o que pensamos e mostrar mais o que sentimos. Vamos parar de querer ser os donos da verdade. Pare de desejar tanto. Quanto mais desejamos, mais frustrados e infelizes nos tornamos. Butão, reino budista no extremo leste do Himalaia, é reconhecido como o país onde as pessoas são as mais felizes do mundo. Sabe por quê? Porque é um dos países onde se oferece as menores condições das pessoas desejarem muito. O grande paradoxo da vida: o desejo de ser feliz causa infelicidade. Cada nova alegria gera uma nova angústia. Você não concorda com isso? Ouça um exemplo: cada novo carro que eu compro vai me gerar uma nova ansiedade para comprar um melhor, maior, mais moderno, mais caro. Claro que você pode comprar o seu carro novo, mas dê um tempo no desejo do próximo. Curta esse que você acabou de comprar, pelo menos por uns 5 ou 10 anos. Crie um laço afetivo com o carro. E passamos a vida toda desejando e desejando, desejando. E eis que, de repente, a nossa vida passou. E agora desejamos não ter desejado tanto. Viva com calma. Sinta o sabor da vida. Não a engula rápido demais. Afinal, a vida é curta demais para ser pequena. Viva hoje, pois não há como prever o futuro, que é uma astronave que tentamos pilotar. Na estrada da vida, não nos cabe ver ou conhecer o que virá. E o fim dela ninguém sabe, ao certo, aonde vai dar. Pense nisso, mas pense com calma. Chegamos assim ao final de mais um Pense Nisso. 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
5: As lavouras de algodão estão se desenvolvendo bem no estado. Para esta safra, houve um aumento de aproximadamente 4% da área de plantio. São cerca de 1,5 milhão de hectares plantados.
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0: Edson e Hudson, fui buscar 6:27. Daqui a pouquinho tem informação pra você.
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0: Já tem o primeira página, 6:27.

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0: Segunda-feira, 6 de julho de 2026. Fim de semana tem 6 mortes no trânsito em Mato Grosso. Junho se torna o mês mais violento para mulheres aqui no estado. INSS começa a pagar seguro defeso para pescadores. Fé e tradição marcam o último dia da festa de São Benedito, que reúne todos os anos fiéis de toda parte do estado. E no esporte, Brasil é eliminado pela Noruega. Ancelotti explica pênalti e Haaland celebra a eliminação do Brasil. Essas e outras informações a partir de agora no Primeira Página.
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0: Ótima manhã para você, ouvinte. Que bom ter você por aqui. Vamos juntos até as 8 horas da manhã. Eu sou Yasmin Oliveira, vou junto com você, fazendo companhia para você que nos ouve aqui na região metropolitana, para você que nos acompanha também em Sorriso, Rondonópolis, para você de Cáceres e também que nos acompanha pela internet na região da Araguaia. É sempre muito bom ter você por aqui. Que prazer imenso ter a sua companhia. Antes da gente começar o nosso jornal, a gente sempre fala por aqui no nosso Primeira Página quais são os fatos que marcaram a data de hoje. Hoje, segunda-feira, 6 de julho de 2026, um dia que destaca a importância da saúde pública, o poder de transformação da arte e a celebração do afeto. Hoje é Dia Mundial do Combate às Zoonoses, sabia? A data lembra o marco histórico de 1885, quando o cientista Louis Pasteur administrou com sucesso a primeira vacina antirrábica em um menino mordido por um cão com raiva. É uma oportunidade para reforçar a relevância da medicina veterinária na prevenção de doenças transmissíveis entre animais e seres humanos. Relembrando que a vacinação e o cuidado com nossos pets são pilares essenciais da saúde pública. Este 6 de julho também é marcado por um momento icônico da história da música. O dia em que John Lennon e Paul McCartney se conheceram, dando pontapé inicial para a formação dos Beatles. E essa data ela é celebrada por milhões de fãs ao redor do mundo como um momento em que mudou para sempre a trajetória da cultura pop e do rock com esse encontro de talentos. É Beatles, é Beatles. Você sabia também que hoje é Dia Mundial do Beijo? Uma data simbólica que nos convida a celebrar o afeto, a amizade e o amor. É bom para lembrar da importância dos gestos de carinho e também uma forma de trazer mais leveza e harmonia para o nosso dia a dia. Que esta segunda-feira seja de renovação de energias para um começo de semana mais tranquilo, com muita inspiração musical aí pelos Beatles e também cheia de beijinhos, podemos dizer assim, né? Uma excelente segunda-feira para você. Vamos começar o jornal então? Vou para as ruas. Quero falar com a Stephanie Gomes agora. Ela atualiza para a gente como é que amanheceu a região metropolitana. Bom dia, Stephanie. Bem-vinda.
2: Bom dia, Yasmin. Uma ótima semana para você e a todos que nos acompanham. Trânsito, ele está fluindo bem na maioria das regiões, porém, ainda não está, assim, carregado, né? No começo da manhã, muitas pessoas ainda estão, ainda não saíram de casa, mas daqui a pouco vão estar seguindo para os seus compromissos. E por isso eu começo falando da Avenida João Gomes Sobrinho. Movimentação seguindo tranquilamente também e está seguindo nessa via. Na região do Jardim das Américas, temos trânsito fluindo bem na Avenida Brasília, ali próximo ao shopping no bairro. Nesse momento, a Avenida Beira Rio, ainda em Cuiabá, com movimentação calma por enquanto, sem um congestionamento. Na Avenida das Flores, a movimentação é tranquila também e o motorista ele segue na via sem lentidão. Agora vamos para a Várzea Grande porque na Doutor Paraná temos movimentação tranquila por enquanto e o motorista deve perceber um fluxo seguindo normalmente na região. Yasmin, eu volto com você nos estúdios.
0: Obrigada, Stephanie, pelas informações. Agora eu vou lá para Sorriso, falar com a Beatriz Schaeffer. Ela tem as informações para a gente de como foi o fim de semana no trânsito, com muitas mortes, infelizmente. Foi marcado por uma série de acidentes com mortes em diferentes regiões do estado. Beatriz Schaeffer, bom dia.
3: Muito bom dia, Yasmin. Bom dia, ouvintes. Pois é, um final de semana bastante triste no trânsito. Em Nova Chavantina, uma mulher de 35 anos morreu após ser atropelada enquanto caminhava com a mãe. Segundo a Polícia Civil, o motorista fugiu do local, foi identificado por imagens de câmeras e acabou sendo preso. A investigação aponta que ele apresentava sinais de embriaguez. Já em Sinop, uma mulher de 42 anos morreu depois que o carro em que ela estava bateu na traseira de um ônibus estacionado. O condutor foi preso em flagrante após o teste de bafômetro indicar embriaguez. Na Baixada Cuiabana, dois homens morreram em acidentes distintos. Em Santo Antônio de Leveger, um motociclista de 39 anos morreu após bater de frente com uma caminhonete. Já em Nossa Senhora do Livramento, outro homem de 61 anos de idade foi atingido por uma moto enquanto tentava consertar o próprio veículo no acostamento da MT-060. Em Tangará da Serra, uma jovem de 21 anos morreu depois que a moto em que estava com uma passageira bateu contra um poste. A polícia informou que o condutor não tinha CNH e que haviam consumido bebida alcoólica. Outra morte registrada na BR-364 entre Campo Novo do Parecis e Tangará da Serra, onde um ciclista foi atropelado por um carro. Todos os casos são investigados pela Polícia Civil. E, é claro, condolências a todas as famílias desses acidentes que citamos. Yasmin, uma excelente semana a todos nós. Bom trabalho por aí no Estúdio Glass.
0: Obrigada, Beatriz. Ótima manhã para todos aí na região norte do estado. E a Beatriz trazendo esses números, esses dados para a gente, infelizmente acende esse alerta para você, motorista, que está pegando a rodovia agora pela manhã, está saindo aqui sentido a região norte, a região sul, você também que está indo aí para o lado de Cáceres, de Goiás. Fique atento, tá? Cuidado nas rodovias. É importante a gente ter esse pensamento. Bebida em volante não combinam. Você que está também aqui dentro da cidade, né? Reduzir a velocidade, andar dentro do limite da via. É importante, gente. Muito importante. Uma decisão errada pode mudar toda a dinâmica do dia a dia, pode tirar a vida de muitas pessoas, inclusive a sua, viu? Fica aqui o nosso alerta. 6h40, falando aqui sobre o julgamento que nós comentamos na semana passada, o Ministério Público de Mato Grosso pediu à Justiça que o julgamento de Carlos Alberto Gomes Bezerra seja realizado com acesso ao público e à imprensa. O julgamento está marcado para a próxima terça, amanhã, aqui em Cuiabá, e vai analisar a acusação de feminicídio da servidora Thaís Machado e o homicídio de William Moreno. O pedido ele foi apresentado depois que a justiça determinou que a sessão acontecesse com acesso restrito apenas às partes envolvidas no processo. Para o Ministério Público, não há justificativa legal para manter o sigilo dessa ação, desse julgamento, já que o caso teve grande repercussão e o processo não se enquadra nas hipóteses previstas em lei para segredo de justiça. Agora a decisão sobre o pedido caberá à justiça antes do início do julgamento. A gente espera, então, o resultado e traz aqui para você, ouvinte, também. Aproveitando, já que eu estou falando desse assunto, porque esse foi um caso de feminicídio, vamos atualizar aqui os dados, que infelizmente não são só dados, são vidas, são pessoas, são mulheres que perderam a vida num ato covarde de feminicídio. Mato Grosso registrou até o início de julho 26 feminicídios este ano, segundo dados do Observatório Caliandra do Ministério Público. Do total de vítimas, apenas 8 haviam registrado boletim de ocorrência e somente 2 tinham pedido de medida protetiva em vigor. Junho foi o mês mais violento do ano, com 7 feminicídios, seguido de março, com 6 casos. Os domingos, né, foram os dias da semana que lideraram as estatísticas. São 7 crimes registrados nos domingos e a maior parte dos assassinatos foi durante a noite. Os dados mostram também que a residência continua sendo o principal cenário da violência, concentrando 20 dos 26 casos. Entre as motivações apontadas para esse crime estão ciúmes, sentimento de posse, machismo, discussões e também o fim do relacionamento. Então, mulher, se você sentiu qualquer dúvida aí de que você pode estar com a sua vida em risco, denuncie. Faça o seu boletim de ocorrência, peça a sua medida protetiva, tenha esse cuidado, tá? Porque Imagina só, nesses casos todos que nós falamos aqui, ó, 26 feminicídios em 2026, todos foram dentro de casa. É onde a gente deveria se sentir segura, na verdade, infelizmente, é onde está o inimigo. Agora, 6h42, vamos falar do assunto, já que a gente está falando de assunto triste, vamos falar também aqui da derrota do Brasil para a Noruega ontem. Nossa, que jogo, hein, gente? Todo mundo ontem, depois que terminou o jogo, eu saí de casa um pouquinho e na rua as pessoas, assim, naquele sentimento, né, de derrota. Triste, triste. A eliminação do Brasil para a Noruega nas oitavas de final da Copa do Mundo continua repercutindo também na internet. Após a derrota de 2-1, o técnico Carlo Ancelotti ontem explicou por que ele escolheu Bruno Guimarães para cobrar o pênalti que foi defendido pelo goleiro da Noruega no primeiro tempo. Muita gente questionou por que não foi o Vini Júnior que bateu esse pênalti, já que ele estava sendo destaque da seleção. Segundo o Carlo Ancelotti, ontem em coletiva, ele respondeu que a escolha foi definida antes da partida, com base em estatísticas de aproveitamento dos jogadores disponíveis em campo. Ele disse que fizeram uma lista, né, dos que mais tinham convertido pênaltis, isso não em jogos de Copa do Mundo, obviamente, mas nos clubes que cada um defende, e por isso eles escolheram o Bruno Henrique, porque ele estava, aliás, desculpa, o Bruno Guimarães, porque ele tinha mais números de pênaltis convertidos do que o Vini Júnior, né? Neymar, que entrou apenas no segundo tempo e converteu outro pênalti nos acréscimos, ficou entre os assuntos mais comentados nas redes sociais após a derrota do Brasil para a Noruega, porque ele provocou o goleiro norueguês depois do gol. A atitude dividiu opiniões, mas a maior parte das críticas lembrou que o Brasil acabou eliminado logo em seguida, ou seja, não adiantava bater boca, né? E do lado norueguês, o destaque foi ele, Haaland, né? Autor dos dois gols da classificação. O atacante disse que nunca imaginou vencer o Brasil em uma Copa do Mundo e classificou, né, a vaga deles nas quartas de final como um momento histórico para o futebol do país, para a Noruega. E aí, quanto que o Brasil faturou nessa Copa do Mundo? Olha, a eliminação do Brasil nas oitavas de final da Copa também definiu a premiação da seleção. Com a derrota para a Noruega, a Confederação Brasileira de Futebol vai receber 15 milhões de dólares pelo desempenho na competição, o que equivale a cerca de 77 milhões e meio de reais. Somando a cota paga pela participação no torneio, o valor total chega a aproximadamente 132 milhões de reais que o Brasil vai receber por ter participado então da Copa do Mundo. A FIFA vai distribuir um total de 727 milhões de dólares em premiação nesta Copa para todas as seleções que participaram, o maior valor da história da competição. A seleção campeã, já que, né, o Brasil já está fora, mas quem vencer a Copa esse ano vai receber 50 milhões de dólares, enquanto o vice ficará com 33 milhões de dólares, é o prêmio pago pela FIFA para a Copa do Mundo 2026. Bom, o Brasil está fora. E agora, você vai torcer para que seleção? Para qual seleção? Conta pra gente aí, manda sua mensagem. Nosso telefone é o 65996805454. Eu vou pro intervalo agora, daqui a pouco a gente volta falando sobre o Festival de Pesca de Cáceres. Também tem notícia boa para os pescadores, porque hoje o INSS começa a pagar o seguro defeso e outras informações importantes para você começar bem o seu dia também.
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1: De volta com a primeira página. Ótima manhã para você, ouvinte, ligado aqui na Centro América FM. Vamos atualizar o estado de saúde do cacique Raoni. Ele apresentou melhora no quadro de saúde e já iniciou dieta líquida no hospital. A equipe médica também começa hoje a planejar a alta para a próxima semana, né? Nesta semana, ele segue internado em São Paulo, mas com uma evolução positiva após o tratamento de um problema intestinal. Os médicos informaram que a recuperação avança de forma gradual e com monitoramento, né? Do cacique Raoni, que a gente tem acompanhado aí alguns dias já. A situação de saúde dele, a introdução da dieta é um indicativo de melhor funcionamento do organismo, ainda assim o caso segue sob cuidados. A gente lembra que na semana passada, o Raoni precisou retornar à UTI devido a uma hemorragia digestiva identificada durante um exame de endoscopia. Na ocasião, o sangramento no estômago foi controlado e ele permaneceu sob monitoramento.

0: nos últimos dias, porque, né, nós já tivemos recentemente a perda de um outro cacique também, uma outra grande liderança. E aí você pode acessar o nosso portal Primeira Página, que lá tem quem é o cacique que acabou falecendo, e que defendia territórios e tradições indígenas ao lado de Raoni. portalprimeirapagina.com.br/MT, você encontra a reportagem completa. Agora eu vou lá para Cáceres, vou falar com a Fernanda Piva. Ela tem informações para a gente sobre o Festival de Pesca. Por lá, o maior peixe do festival, arte e artesanato regional, foram destaques da 43ª edição do Festival Internacional de Pesca Esportiva de Cáceres. Fernanda Piva, conta pra gente, foi um fim de semana movimentado por aí? Bom dia.
1: Bom dia, Yasmin. E o FIP mostrou que a pesca esportiva vai muito além da competição. O festival reuniu preservação ambiental, cultura e geração de renda, consolidando Cáceres como um dos principais destinos do turismo de eventos aqui em Mato Grosso. Uma das principais e maiores emoções para qualquer pescador, a gente sabe que é contar aquela história do grande peixe que conseguiu fisgar. Mas o festival de pesca não tem muito espaço para exagero. Tudo é registrado, medido, fotografado e o peixe é devolvido para o rio. E um exemplo de pesca esportiva com responsabilidade ambiental. Mas o pescador Éder Max, da equipe Ariranhas, fisgou um jaú de 1,30 m, o maior peixe da competição. E a captura, é claro, garantiu à equipe a maior pontuação do festival e o prêmio especial, um motor de popa de 30 cavalos. Além da pesca, o festival também abriu espaço para a cultura matogrossense e, pela primeira vez, a Associação dos Artistas Plásticos do Estado de Mato Grosso, a Artemate, participou da programação com exposições, oficinas e uma mostra de obra que destaca a identidade pantaneira. E um dos destaques foi a exposição da artista cacerense Adaiele Almeida, com trabalhos inspirados nas paisagens, cultura e tradições da região. O espaço recebeu milhares de visitantes durante os 3 dias de evento e fortaleceu a economia criativa, gerando renda para os expositores. Para a organização, o FIP mais uma vez cumpriu o papel de promover o esporte, o turismo, a cultura e a preservação ambiental, reforçando aí a importância de Cáceres como porta de entrada do Pantanal brasileiro. Eu volto com vocês em Cuiabá.
0: Obrigada, Fernanda Piva, pelas informações. Muito bacana. Todos os anos nós temos, então, lá em Cáceres, esse festival que é tradicional, tradicionalíssimo, né, para quem gosta de pesca. E também o quanto envolve o social e a comunidade. Muito bacana. Que bom que milhares de visitantes estiveram aí mais um ano, 3 dias de evento. Como a Fernanda disse, fortalece a economia criativa, gera renda para os expositores e também movimenta a cidade. E por falar em pesca, gente, hoje o INSS começa a pagar, aliás, hoje não, desculpa, amanhã, dia 7, o INSS começa a pagar os benefícios do seguro defeso para mais de 149 mil pescadores artesanais em todo o país. Quem traz as informações para a gente é o Lucas Iglesias. Ele conta sobre quem que recebe, né, os pescadores de Mato Grosso que entram nesse pacote de pagamento. Bom dia, Lucas.
2: Olá, bom dia a todos. Isso mesmo. Depois de meses de espera, os pescadores profissionais de Mato Grosso vão começar a receber o seguro defeso. O valor será depositado em parcela única e é referente a períodos de defeso anteriores ao ano de 2026. Em todo o país, vão ser liberados cerca de 874 milhões de reais para trabalhadores que já tiveram direito ao benefício reconhecido e aguardavam apenas a liberação do pagamento. O seguro defeso é um benefício pago ao pescador artesanal durante o período em que a pesca é proibida, para garantir a reprodução das espécies e a preservação dos estoques pesqueiros. O pagamento extraordinário foi autorizado por uma lei federal publicada neste ano e contempla pedidos feitos dentro do prazo legal e que atenderam a todos os requisitos previstos na legislação. Os pescadores que já tiveram benefício aprovado podem consultar a situação do pagamento pelo aplicativo Carteira de Trabalho Digital ou pelo portal Emprega Brasil. Já quem ainda tem pedidos em análise ou com pendências deve acompanhar o processo

0: pelo meu INSS no site ou aplicativo ou ainda pela central telefônica 135. Eu volto com vocês no estúdio em Cuiabá.
1: Obrigada, Lucas, pelas informações. E olha, tem uma bolsa para pesquisadores, estão abertas aqui em Mato Grosso as inscrições para um programa que oferece bolsa de até R$13.000 para pesquisadores. A oportunidade é voltada para profissionais que desenvolvem projetos científicos aqui no estado. Então, se você é um deles, fique atento, tá? A iniciativa, ela tem como objetivo incentivar a produção de conhecimento e fortalecer a pesquisa em diversas áreas. Os valores podem chegar a R$13.000, dependendo do projeto e do perfil do candidato. Os interessados devem ficar atentos aos critérios e prazos definidos no edital. A seleção considera a qualidade das propostas e o impacto dos resultados. Para quem quiser participar, a orientação é fazer a inscrição dentro do prazo e conferir todos os detalhes lá no nosso portal Primeira Página, porque lá você encontra o atalho com o link para a inscrição, tá bom? E um outro prêmio que está aberto, essa é para você publicitário, atenção! As inscrições para a segunda edição do prêmio Cria do Mato seguem abertas até o dia 10 de julho. A premiação da Rede Mato Grossense de Comunicação reconhece as melhores campanhas publicitárias veiculadas em veículos e reúne agências e profissionais de Mato Grosso e Mato Grosso do Sul. Os trabalhos concorrem em 9 categorias, tá? São 9, incluindo TV, rádio, digital e universitária. Nesta edição, o formulário também pergunta se, quando você vai preencher ali para se candidatar, se a peça utilizou inteligência artificial, tem esse diferencial esse ano. O publicitário Marcos Parreiras, lá de Sinop, ele volta ao prêmio deste ano após ter conquistado 2 categorias na última edição. Ele destaca que a experiência foi muito positiva e diz que está animado para participar novamente. Vamos ouvir.
2: Ter nosso trabalho reconhecido, avaliado por profissionais da área de todo o Brasil é muito importante para o mercado e para criar. O ano passado a gente participou, fomos finalistas em 3 categorias e ganhamos 2. Esse ano vamos novamente participar, vamos fazer nossas inscrições e já estamos na torcida para trazer mais troféus desses para casa. A gente já está reunindo os materiais que foram veiculados no último ano, né, no período disponível para inscrição. E já a expectativa é das melhores, a gente quer ampliar esses troféus, essa prateleira nossa de reconhecimento e levar para os nossos clientes também essa oportunidade de ser visto e reconhecido nos 2 estados, que o Prêmio Cria do Mato envolve tanto Mato Grosso quanto Mato Grosso do Sul.
1: A informação não serve só como critério de desclassificação, né? Na verdade, ela vai ajudar o júri a acompanhar as mudanças no mercado. Os vencedores serão anunciados no dia 6 de novembro, lá em Campo Grande, porque é um prêmio que envolve tanto Mato Grosso quanto Mato Grosso do Sul. Para quem acompanha ou pensa em participar, é bom ficar atento aos prazos e regras do evento. A premiação promete movimentar o setor mais uma vez. E como eu disse aqui, esse ano, lá no formulário de inscrição, né, tem... Eles perguntam se você utilizou inteligência artificial e isso não desclassifica o candidato. É só para a gente ter uma ideia de como que está o uso da IA hoje já dentro desse mercado de trabalho, tá bom? Fica aí a dica para você, se inscreva, participe e boa sorte. Intervalo, você de Sorriso e Rondonópolis tem seu jornal local a partir de agora. E você aqui da região metropolitana, você segue comigo com mais informações daqui a pouco, depois do intervalo, aqui no Primeira Página.

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2: 7:01.
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1: De volta com Primeira Página, boa manhã para você ouvinte, você ligado por aqui na Centro América, Easy, que bom ter você na nossa sintonia. Nós vamos para as ruas, quero falar com a Stephanie Gomes, ela vai contar para a gente se o trânsito já mudou. Hoje pela manhã o trânsito estava mais tranquilo, né, Stephanie? E agora, como é que tá?
2: Exatamente, Yasmin, já muda um pouco, né, conforme o horário vai aumentando também. Avenida Tenente Coronel Escolástico, nesse momento, o trânsito por ali, ele já é um pouco mais carregado, principalmente próximo ao Hospital Geral, ali em toda a região central de Cuiabá, já fica bem mais movimentada. Eu te lembro também que existem radares de velocidade descendo ali a Coronel Escolástico, e é claro, no decorrer da via, e também na Avenida do CPA. A Estrada do Moinho agora, bem próximo ali da UPA Leblon, com várias interdições acontecendo, então o trânsito ele já está um pouco mais carregado e fica o recado para você, motorista. Avenida das Torres, nesse momento, desde quem sai ali da região do Rio Cochipó e segue até o bairro do Jardim Itália, vai encontrar um trânsito fluindo bem, apesar do horário, que se aproxima ali do horário mais movimentado, né? Em Várzea Grande, recebemos imagens da estrada Doutor Paraná de um acidente ali entre um carro, então o trânsito ele por ali deve ficar um pouco mais comprometido, mas já estamos em contato com a Guarda Municipal do Municipal para trazer mais detalhes. Então fica o recado para você, motorista. E recebemos imagens também de um outro acidente que é bem grave nas proximidades da comunidade do Pai Caetano, Rosário Oeste, ali na MT-010. Estamos buscando mais informações também, porque pelas imagens houve esse acidente ali entre dois carros que estão no meio da via, então pode ser que o trânsito ali naquela rodovia já fique influenciado. Yasmin, qualquer detalhe a gente te aciona aqui e eu volto com você nos estúdios.
1: Muito obrigada, Stephanie. Você é motorista, notou algo diferente também? Tem algum congestionamento aí, algum acidente? Se você quiser compartilhar com a gente aqui, fique à vontade, tá? O nosso telefone é o 65996805454. É o WhatsApp do Jornalismo da Centro América para você participar aqui junto com a gente. Tá bom? Combinado? Seguindo por aqui com o nosso jornal, ó, tem uma notícia importante que o governo do estado acabou convocando 219 candidatos do cadastro de reserva do concurso para aluno soldado da Polícia Militar. A lista ela foi publicada na sexta-feira e também traz o cronograma das próximas etapas. Os convocados devem apresentar a documentação entre os dias 15 e 17 de julho na Escola Superior de Formação e Aperfeiçoamento de Praças aqui em Cuiabá. A inspeção de saúde está marcada para o período de 20 a 23 de julho. Quem não comparecer nas datas estabelecidas será considerado desistente da vaga. Entre os documentos exigidos estão RG, CPF, diploma de curso superior, CNH válida, certidões e exames médicos. O edital completo está disponível lá no site oficial do governo do estado, tá bom? E também foi definido, desde o último sábado, dia 4, na verdade, já está valendo o período conhecido como defeso eleitoral, onde passam a valer restrições para candidatos que ocupam cargos públicos. Atenção, fica proibida a contratação de shows artísticos pagos com recursos públicos também, para inaugurações de obras públicas. Além disso, os candidatos não podem mais comparecer a inaugurações de obras públicas. Os sites e canais oficiais também não podem mais conter nomes, slogans, símbolos, imagens ou outros elementos que identifiquem autoridades ou administrações cujos cargos estejam em disputa nas eleições. A Justiça Eleitoral pode determinar a suspensão da conduta irregular, aplicar multas aos responsáveis e, quando houver candidato beneficiado, cassar o registro da candidatura ou o diploma do eleito. O objetivo dessas restrições é impedir que a estrutura da administração pública seja utilizada para favorecer candidatos durante este período eleitoral. E por falar em eleições, a Justiça Eleitoral definiu também os limites de gastos para as campanhas das eleições de 2026. Aqui em Mato Grosso, o maior teto continua sendo para disputa ao governo do estado, com até R$7.100.000 no primeiro turno. Se houver segundo turno, o teto limite de gastos dos candidatos poderão gastar mais de R$3.500.000. Para o Senado, o limite é de R$3.800.000. Já as campanhas para deputado federal terão teto de R$3.100.000 e para deputados estaduais R$1.200.000. O Tribunal Superior Eleitoral decidiu manter os mesmos valores que já foram aplicados em 2022, sem reajuste pelo IPCA, por falta de previsão na legislação eleitoral. A decisão também considerou o fundo eleitoral de quase R$5 bilhões previstos para as eleições de 2026. 7 e 9. Bom, agora vamos falar sobre um supercomputador feito pela UFMT, que recebeu a Unimate, aliás, desculpa, a UFMT ganhou um computador de alto desempenho e criou um novo centro voltado à inteligência artificial. A estrutura, ela foi implantada para ampliar pesquisas e projetos tecnológicos aqui no estado. O equipamento deve atender estudantes, professores e pesquisadores, com foco no desenvolvimento de soluções inovadoras. A iniciativa também busca fortalecer a formação em áreas estratégicas da tecnologia. A entrega do equipamento marca o início da implantação do Centro Multiusuário de Computação Aplicada e Inteligência Artificial e amplia a infraestrutura científica da instituição, que é uma das principais aqui de Mato Grosso. Quem explica para a gente como é que vai funcionar é o diretor do Instituto de Computação e coordenador do Centro Multiusuário, o Newton Takagi.
3: A gente tem diversos problemas para resolver, onde nos computadores que a gente tem atualmente aqui no estado de Mato Grosso, eles precisam de dias para processar. Ou então, o pesquisador que tem algum acesso a algum computador de alto desempenho fora do estado de Mato Grosso, ele acaba enviando para lá. Para o ouvinte entender um pouquinho do que a gente está falando, por exemplo, como o nosso estado aqui tem uma vertente muito forte no agro, a gente precisa processar, de repente, imagens que a gente tem aí no plantio para tentar identificar pragas. Esse computador pode ajudar nesse aspecto aí. A gente conseguiria perceber isso aí muito mais rápido, né? Com o processamento mais rápido das imagens que a gente tem de satélite. Uma outra utilização que a gente pretende fazer é criar uma IA dentro da nossa universidade. A gente tem muita pesquisa onde a IA poderia ajudar a entender melhor esses dados de pesquisa, processar esses dados, e se a gente não tiver, a gente pode estar enviando esses dados, aí o pessoal tem esses dados mesmo antes da gente publicar. Então, esse computador vai ajudar também a gente ter soberania e proteção desses dados aqui para os nossos pesquisadores.
1: Tá aí, então, a excelente aquisição, né? É um supercomputador que vai ajudar muito no trabalho desenvolvido por esses especialistas. A expectativa é que o novo centro impulsione parcerias e coloque a universidade em destaque no cenário de inovação. 7:11. Deixa eu falar aqui das mensagens que nós estamos recebendo. Nossos ouvintes mandaram aqui. Eu perguntei mais cedo, com a derrota do Brasil para a Noruega, se você, ouvinte, vai torcer por outra seleção. E aí, um ouvinte mandou aqui pra gente, deixa eu ver o nome aqui da nossa ouvinte. Na verdade, é o ouvinte, o Silbeni. Ele mandou uma mensagem dizendo: feliz semana para todos nós. Como brasileiro, e o Brasil não está mais na Copa, não vou torcer para nenhum país. Somos brasileiros, esquecer a Copa, agora é só daqui 4 anos. Ótima semana para todos. Foi o que mandou aqui o nosso ouvinte. O Edinho também mandou uma mensagem aqui pra gente, desejando uma ótima semana para todos. Ele diz que agora ele vai torcer pela Argentina, porque segundo ele, até agora foi ela que mostrou, né, a seleção argentina que mostrou garra pela camisa. A Débora Pelizari também por aqui nesta manhã, ótima manhã para você, ouvinte. E aí, você quer participar com a gente, quer contar aqui qual que é para quem você vai torcer? Pode mandar sua mensagem, tá? 996805454. Hoje, segunda-feira, com aquele ritmo, né, de ressaca de ontem nós termos sido eliminados na Copa do Mundo. Quem também foi eliminado ontem foi o México, né? Perdeu de 3-2 para a Inglaterra. Então, próximo jogo é Inglaterra e Noruega. Agora é acompanhar aí as próximas partidas, próximas seleções em campo. Bom, gente, vou para o intervalo agora. Daqui a pouco a gente volta por aqui com informações para você. Também tem indicadores econômicos neste bloco e a gente volta com informações sobre o Liquida Centro, que vai ser realizado esta semana aqui em Cuiabá.

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0: Excelente manhã para você, ouvinte. Agora 7h17, a gente volta aqui do intervalo, tivemos indicadores econômicos e agora a gente traz uma informação que é bem importante para o cenário nacional. Começa hoje, segunda-feira, as audiências públicas nos Estados Unidos que vão discutir a proposta de uma tarifa extra de 25% sobre produtos brasileiros. Representantes da indústria e do agronegócio do Brasil participaram das reuniões para tentar evitar a medida. O setor defende que a sobretaxa prejudicaria não apenas as exportações brasileiras, mas também empresas, consumidores e a indústria americana. Entre os segmentos mais afetados estão máquinas e equipamentos, café, mel, pescados e produtos siderúrgicos. A decisão final do governo dos Estados Unidos está prevista para o dia 15 de julho. Até lá, Brasil e Estados Unidos ainda devem manter negociações na tentativa de evitar a nova tarifa. A gente segue acompanhando. Para você que está aqui na região metropolitana, ó, tem uma notícia bacana aqui. O Centro Histórico de Cuiabá segue em clima de promoção com a 19ª edição do Liquida Centro. A campanha que começou na sexta, ela continua até o próximo sábado, dia 11. Lá você vai encontrar lojas de diversos segmentos com descontos de até 70%. A expectativa dos organizadores é aumentar as vendas entre 25% e 30% em relação ao período normal desse, né, no comércio. A aposta é no aumento do fluxo de consumidores e nas ações especiais preparadas para este evento. Nesta edição, voltaram as tradicionais araras de produtos em frente às lojas participantes, além da instalação de tendas e decoração para receber o público. A campanha é considerada uma das principais ações do calendário do comércio aqui da capital e busca fortalecer as vendas no centro, reunindo opções em confecções, calçados, óticas e também diversos outros segmentos. E por falar em compras ali no Centro Histórico, quem costuma frequentar o centro de Cuiabá vai perceber que a obra ali do novo shopping, né, do novo espaço que está sendo feito, na verdade, mercado municipal, que ela já está bem avançada. Que ela deve, então, Cuiabá deve ganhar até o fim deste segundo semestre esse novo espaço para compras e alimentação. Esse novo mercado municipal da Miguel Sutil é... Novo Mercado Municipal Miguel Sutil, é o nome dele. Está com 85% das obras concluídas e segue nessa fase final de construção. O local vai ter espaço para 100 pontos comerciais, entre lojas, boxes e restaurantes, além de praça de alimentação. Para quem pretende ir de carro, o projeto prevê mais de 300 vagas de estacionamento coberto. Agora, a previsão é que o mercado seja aberto ao público, como eu disse, no segundo semestre deste ano. Mas uma data oficial de inauguração ainda não foi divulgada. Nos próximos dias, a gente vai trazer mais detalhes aqui para os comerciantes que querem ter seus comércios lá dentro, né, desse novo estabelecimento, desse novo ponto, explicando como é que vai funcionar tudo isso. Agora, 7h21, mudando de assunto. O cooperativismo está transformando Pequi em fonte de renda e desenvolvimento no interior de Mato Grosso. A organização dos produtores tem evitado perdas na safra e aberto novos mercados para um dos frutos mais tradicionais do Cerrado. Fabrício Baldini tem as informações.
1: Em Alto Paraguai, produtores rurais se uniram na Cooperrede, uma cooperativa que reúne agricultores de assentamentos da região e opera uma agroindústria para o beneficiamento do pequi. Mesmo instalada no fim da última safra, a unidade processou 11,4 toneladas do fruto, evitando que parte da produção se perdesse no campo. Hoje, 16 famílias trabalham diretamente na agroindústria, que tem capacidade estimada de até 250 toneladas por ano, quando toda a cadeia estiver estruturada. É o que explica o Douglas Trindade, que é presidente da Cooperrede.
2: Porque com a união dos produtores, a comunidade se fortalece e todos os produtores se encontram confiantes para investir, para plantar e produzir. Nós temos hoje um produtor que tira aproximadamente 60 mil reais por produção e produtor que tira aproximadamente 17 mil reais. Nós podemos dizer hoje com certeza que o pequi consegue manter uma família. Hoje uma hectare de pequi está produzindo em média de 55 mil reais de produção ano. Isso, ele trabalhando consorciado diretamente com pasto, mandioca, sem impedir as demais atividades do produtor. Aqui na nossa comunidade, o piqui, como ele é uma árvore robusta, resistente, né, principalmente à seca, a maioria aqui dos nossos produtores, ela está no meio do pasto, da pastagem. Ela não impede a pastagem do produtor. Esse ano já será introduzido mais 5 mil mudas de piqui entre nós produtores. Lembrando também que nós estamos com 31 produtores também que desejam fazer parte da nossa cooperativa.
1: Em Terra Nova do Norte, a Associação Sumaúma também mudou a realidade dos produtores. A criação de uma cozinha de processamento permitiu beneficiar, armazenar e comercializar o pequi com mais regularidade, reduzindo o desperdício e garantindo mais segurança para a renda das famílias. Cerca de 30 famílias participam desta iniciativa. Segundo Nayara Cândido, presidente da Associação Sumaúma, a produção, que começou com cerca de 4 mil quilos por safra, hoje varia entre 12 e 15 toneladas por ano.
3: A associação, ela fortalece, né, o sustento das nossas casas, né, das pessoas que trabalham lá, né, querendo ou não, é uma renda que entra a parte, né, que já ajuda bem na renda da família. É, cada ano ele pode aumentar a produção, né, e tem muitos produtores que tem muitos pés que vão produzindo cada ano, né, que tem plantação. Aí, conforme vai passando os anos, aqueles pés novos vão produzindo, né? Hoje em dia a gente está entregando para Goiânia, né? A maior parte da nossa safra, ela vai para Goiânia, e a gente vende também aqui nas cidades de Sorriso, a gente manda para Cuiabá também e vende aqui na nossa cidade de Terra Nova, né?
1: O pequizeiro é uma das árvores mais importantes do Cerrado e tem grande valor ambiental, cultural e econômico para Mato Grosso. A árvore pode passar dos 10 metros de altura e produz o fruto muito usado na culinária regional. Para proteger a riqueza do Cerrado, Mato Grosso tem uma lei que proíbe o corte e a derrubada do pequizeiro em todo do estado. Fabrício Baldini para o Primeira Página.
0: Muito bacana, que bom quando a gente consegue ver uma comunidade toda crescendo por conta de uma produção que, ainda mais com a cooperativa, né? Ou seja, todos ali da comunidade envolvidos para que isso gere renda, gere emprego para todos naquela região. E o pequi, que é tradicionalmente um fruto, um dos mais tradicionais do Cerrado, muito conhecido lá em Goiás, né? Aqui em Mato Grosso nós também temos o nosso pequi e está gerando renda aí para muitas famílias. Mato Grosso, que produz tanto no campo, soja, milho, algodão, feijão. Temos aqui também gergelim, arroz em algumas regiões do estado. Agora temos o pequi também e trazendo esses benefícios aí para todos dessa região, como o Fabrício Baldini trouxe aqui na reportagem dele. Agora, falando sobre ainda investimento, economia, o governo do estado anunciou um novo pacote de investimentos para Cuiabá e Várzea Grande. Entre as principais ações estão a retomada da obra do Mercado Municipal de Várzea Grande, com investimento de 10 milhões e meio de reais, e a construção do novo hospital e pronto-socorro do município, orçada em 270 milhões de reais. O pacote também prevê 8 milhões e meio de reais para a nova sede da Politec em Várzea Grande, e aqui em Cuiabá, neste novo pacote de anúncios, serão destinados mais de 23 milhões de reais para a recuperação de ruas e avenidas em 15 bairros da cidade, aqui da capital. Olha que notícia bacana. Outra obra anunciada é a pavimentação da rotatória do Aeroporto Marechal Rondon, um dos principais acessos entre Cuiabá e Várzea Grande. O governo não informou os prazos para o início ou conclusão das obras, mas destacou que esses recursos serão destinados para esses trabalhos. E a gente, claro, que vai acompanhar, né? Quando essas obras começarem de recapeamento e também essas obras que foram anunciadas lá para Várzea Grande. Agora, mudando de assunto, a gente quer contar para você uma notícia que nos alegra muito. A Rede Mato Grossense de Comunicação será homenageada hoje em Brasília durante uma sessão especial no Senado Federal. O início dessa sessão está prevista para as 9 da manhã. O requerimento para esta sessão, de autoria do senador Wellington Fagundes, do PL, destaca a trajetória da RMC, que teve início na década de 1960, com a fundação da TV Morena e da TV Centro-América, pelo empresário Weus Elias Aran. No ano passado, a RMC completou 60 anos de fundação e celebrou a data com uma série de ações e coberturas especiais, marcando 6 décadas ao lado do público, por meio da TV, do rádio e também da internet. Então, hoje teremos essa homenagem à Rede Mato Grossense de Comunicação pelos seus 60 anos, levando informação com credibilidade para você que nos acompanha pelo rádio, pela internet, pela televisão, aqui em Mato Grosso e também em Mato Grosso do Sul. Hora do intervalo. Você de Cáceres agora fique com seu jornal local e você da região metropolitana, você segue comigo por aqui com mais informações na sua Centro América Easy.

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8: São 7h31.
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8: E nós vamos falar sobre FIPE. Daqui a pouquinho você vai saber como é que foram os 3 dias do Festival Internacional de Pesca Esportiva aqui em Cáceres. E você, participa de sorteios online? Você sabe quais são os seus direitos? Nós vamos falar sobre isso também. Expo Cáceres já tem data para acontecer e daqui a pouquinho eu te conto. Essas são algumas das notícias que você acompanha hoje aqui no Primeira Página.
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8: 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Um bom dia para todos os ouvintes. Segunda-feira, dia 6 de julho de 2026. Um excelente dia para todos vocês que estão nos ouvindo. Eu sou Fernanda Piva. Até as 8 horas da manhã, o Primeira Página vai trazer para você as principais notícias de Cáceres e, é claro, de toda a nossa região. E você pode participar com a gente. Manda aí suas sugestões, críticas, um alô. O telefone 996-2541-83. Participa também pelo site centroamericafm.com.br. E nós vamos começar falando, é claro, do Festival Internacional de Pesca. O 43º Festival Internacional de Pesca Esportiva chegou ao fim, depois de reunir milhares de visitantes aqui em Cáceres. Durante a programação, o evento movimentou a economia, valorizou a cultura regional e, é claro, reforçou a importância da preservação do Rio Paraguai. O encerramento foi marcado pela tradicional prova de pesca embarcada motorizada, um dos momentos mais aguardados do festival. Mas o FIPE também teve shows, gastronomia, arena esportiva e ações de educação ambiental, com destaque para a pesca infantil de praia, que reuniu cerca de 1.200 crianças. A prefeita Eliane Liberato Dias destacou que o FIPE consegue unir esporte, cultura, turismo e, é claro, conscientização ambiental. E já convida a população para a próxima edição, marcada para os dias 8 a 11 de julho do ano que vem.
11: A cadeia produtiva...

superou as expectativas. Um festival organizado até agora, tudo graças a Deus abençoado. Um espírito de competitividade respeitosa, com responsabilidade. Foram 3 dias intensos, porque tivemos que colocar todas as modalidades. Isso foi bom, porque tivemos aí.

0: iniciamos novamente essa modalidade, caiaque, canoa, tarde e a tão esperada largada da motorizada. Quero também informar toda a população que nós sentamos, reunimos com o secretário do Estado de Turismo, com o Ministério da Pesca e decidimos a data do próximo festival, que será de 8 a 11 de julho. E o Festival de Pesca, ele iniciou há 4 décadas, 43 anos, iniciou com o formato de pesca. Hoje, a gente tem uma diversidade de atividades. Hoje, nós temos uma arena esportiva com modalidades de esporte de areia, diversas modalidades. Temos também a nossa gastronomia presente no espaço do festival. Temos as nossas bandas que vêm, que é local, regional, show nacional. Eu falo, FIPE, ele não é mais só o festival de pesca, ele é uma junção de cultura, de tradição, de amor, de respeito pelo meio ambiente.
1: E um dos grandes destaques dessa edição foi, é claro, a estreia da categoria embarcada motorizada feminina. A competição, ela reforçou o crescimento da participação das mulheres na pesca esportiva e o compromisso do festival com o Pesca e Solte. Quem falou com a gente foi a secretária municipal de Turismo e Cultura, Alessandra Castilho, que fez esse balanço e contou pra gente como é que foi o protagonismo feminino.
2: O resumo do nosso 43º FIPE é muito simples. Nós entregamos excelência, nós entregamos carinho, nós entregamos respeito quando a gente coloca mais crianças, quando a gente acolhe as famílias. Quando eu falo em acolher famílias, hoje a gente

0: 43º FIP foi excelente, hotéis cheios, restaurante cheio. O ano que vem a gente quer muita mulher pescando, a gente quer ver esse rio todo rosa e fomentar mais ainda. Então já deixo já aqui o nosso convite, se prepare, de 8 a 11 de julho teremos todas essas modalidades novamente com mais excelência.
1: Outro destaque foi o esporte que teve a Arena Esportiva, que reuniu diversas modalidades e ampliou as opções de lazer para moradores e visitantes. Quem falou com a gente sobre esporte, é claro, foi o secretário de esporte, Cristiano Neves.
2: Nós tivemos durante 5 dias de evento aí, 12 modalidades esportivas, mais de 1.200 atletas, acho que foi um sucesso. E fico feliz, agora é pensar em 2027, no próximo evento, numa nova roupagem. Cada ano que passa a gente tem reinventado esse evento para que ele seja um sucesso. Nós já temos uma discussão, né, uma discussão muito boa, nesse sentido de trazer esse evento em outra oportunidade. É um anseio nosso da gestão municipal, da Secretaria Municipal de Esporte, e eu tenho certeza que estamos muito próximos de tirar esse evento de dentro do FIP para que a gente possa fazer em outra data. Então a gente vai ter 2 eventos dessas atividades. Tem uma dentro do FIP, do festival, e uma outra em outra oportunidade durante o ano.
1: E o Festival de Pesca chegou ao fim. E aí conta pra gente o que que você achou desse Festival de Pesca. A gente quer ouvir, é claro que a gente quer ouvir a população também, porque foi mais uma edição encerrada, outra edição sendo esperada, o 44º FIP sendo esperado aí, e o que é que você espera para o ano que vem? E agora, lembra que eu falei para você, a gente está cada vez mais numa época de links, de sorteios, de rifas, só que com uma outra roupagem. Agora a gente não faz mais nada presencial, tudo é digital. A pergunta que fica é: você conhece os seus direitos no consumo digital? Você sabe o que você tem direito, quais são os seus deveres, o que você pode, o que não pode ser feito? Nós fomos atrás e nós fomos saber o que acontece quando você entra em alguma coisa no mundo digital. Principalmente agora, na Copa do Mundo, infelizmente a gente teve aí a derrota do Brasil, o Brasil fora da Copa do Mundo, mas a gente viu que cresceram nas redes sociais, Facebook, Instagram, sorteios promocionais que prometem prêmios e movimentam milhares de usuários. Mas do que muita gente não sabe é que existem regras claras que precisam ser cumpridas pelas empresas. E quando o ganhador mora em outra cidade, quem é que vai pagar essa conta? Vamos ouvir.
3: Curtir, comentar, marcar amigos e compartilhar. Essas são algumas das exigências mais comuns em sorteios promovidos por empresas nas redes sociais, principalmente em período de grande movimentação como a Copa do Mundo. A estratégia ajuda a impulsionar perfis, a aumentar o engajamento e também ampliar o lucro das marcas. Mas junto com a promessa de premiação, também surgem dúvidas e, em alguns casos, até denúncias de práticas abusivas. Uma das situações mais comuns acontece quando o ganhador é de outra cidade ou até de outro estado. Nesses casos, muita gente se pergunta: e quem deve pagar o frete? Segundo o Código de Defesa do Consumidor, toda oferta vincula o fornecedor, ou seja, o que foi prometido precisa ser cumprido exatamente como foi anunciado. Quem explica é o advogado e representante do PROCON, o Ellerson Oliveira.
4: A primeira orientação do PROCON é que o consumidor leia atentamente todas as regras do sorteio antes de participar. É fundamental verificar quais são os requisitos, os critérios para a participação, o prazo, a forma de escolha do vencedor e principalmente como ocorrerá a entrega do prêmio. Por outro lado, é preciso analisar a forma como esse sorteio foi divulgado. Muitas vezes, a publicidade ela transmite a impressão de que qualquer pessoa pode participar. Nesses casos, o consumidor pode ser induzido a acreditar que o sorteio possui uma abrangência nacional, ou que pelo menos não haverá uma limitação geográfica para o recebimento do prêmio. Outra situação que sempre é corriqueiro nesse caso é quando, após o encerramento do sorteio, o organizador cria novas exigências que não estavam previstas nas regras. Se essa condição não constava previamente no regulamento do sorteio, a criação dessa exigência apenas após a escolha do vencedor pode representar a alteração das regras inicialmente divulgadas, o que deverá ser analisada pelo PROCON à luz do Código de Defesa do Consumidor.
3: Em caso de dúvida, a legislação costuma proteger o consumidor, principalmente quando a informação não foi clara ou foi omitida. Isso porque o direito à informação adequada e transparente é uma garantia prevista em lei. Além do Código de Defesa do Consumidor, sorteios promocionais também precisam seguir normas específicas do governo federal, principalmente quando envolvem premiação vinculada à divulgação comercial. Empresas que descumprem as regras podem ser notificadas, multadas e até responder judicialmente por propaganda enganosa ou práticas abusivas.
4: Por isso, a orientação é dupla. Primeiro, ao consumidor, que deve sempre ler as regras, guardar todas as provas de sua participação e que registre, grave a tela, tire print de qualquer dificuldade encontrada. E aos organizadores que elaborem regulamentos claros, informando expressamente eventuais limitações territoriais, a forma da entrega do prêmio e todas as condições para seu recebimento, sem criar novas exigências após a divulgação do resultado. O objetivo do PROCON é garantir a transparência, boa-fé e o equilíbrio da relação de consumo.
3: A orientação para quem pratica é sempre a mesma: ler com atenção o regulamento, tirar prints da publicação e guardar todas as provas da promoção. Em caso de problemas, o consumidor deve procurar o PROCON ou a Justiça, porque no mundo digital, assim como no mundo real, promessa feita é promessa que precisa ser cumprida. Fernanda Piva, para o Primeira Página.
5: Cotação Agrícola.
1: E a roupa do boi gordo está sendo vendida aqui em Cáceres R$322, Mato Grosso R$320,08, ambas com 30 dias. A roupa da vaca gorda, R$299 em Cáceres, em Mato Grosso R$298,15, é claro, ambas com 30 dias. Soja, R$111,40, milho, R$40,33, algodão, R$129,08.
5: Indicadores econômicos.
1: E a moeda norte-americana terminou em baixa, 0,76%, R$5,16. O euro também em baixa, 0,72%, R$5,90. Já o principal índice acionário da Bolsa de Valores brasileiras encerrou em alta, 0,74%, aos 174.070 pontos.
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1: Para quem já saiu de casa, viu que tem bastante neblina. Agora nós estamos aqui em Cáceres, são 7h44, com 16 graus. Um pouco frio pra gente que tá acostumado aí com os 40 graus. O dia é de sol, algumas nuvens, a névoa permanece durante um tempo, mas ela vai sumindo durante o dia. Noite, poucas nuvens. A mínima de hoje é de 16 graus, a máxima chega a 27 graus e a umidade relativa do ar vai estar em 100%. Nós vamos para um pequeno intervalo, daqui a pouco a gente volta com mais notícias. Não saia daí.

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6: E nós estamos de volta e voltamos agora para falar sobre educação. Sabe por quê? Porque as cantinas das escolas estaduais não podem mais vender alimentos ultraprocessados. Essa medida foi determinada pela Secretaria de Educação de Mato Grosso. O objetivo? Promover hábitos mais saudáveis entre os alunos. E a repórter Tamara Figueiredo traz mais informações.
7: Na hora do recreio, as crianças estavam acostumadas a escolher alimentos mais calóricos, mas também menos saudáveis.
8: Refri, cremosinho, picolé, balinha, pirulitos, salgados. Salgado, refrigerante, chiclete, balinha, pirulito. Coisas que não é saudável, né?
7: Mas agora as cantinas das escolas estaduais terão que adaptar o cardápio. A Secretaria de Estado de Educação publicou um guia orientativo que proíbe a venda de produtos ultraprocessados, como refrigerantes, salgadinhos industrializados, bolachas recheadas e outros doces. A nutricionista Marielle Coelho Prado comenta sobre a importância do guia.
9: O guia, ele tem como principal objetivo garantir que todo alimento comercializado nas cantinas escolares, eles possam incentivar o consumo, né, de alimentos saudáveis, as escolhas alimentares também mais nutritivas, mais adequadas também, e estando alinhados também com a promoção da saúde, da nutrição, com a segurança alimentar desses alunos e auxiliá-los em boas escolhas alimentares.
7: A recomendação às cantinas é priorizar frutas, sucos naturais, iogurtes, salgados assados e outros alimentos mais nutritivos. A dona Maria Cristina, que é a tia da cantina, precisou fazer algumas mudanças no balcão.
10: O meu
0: meu foco sempre foi trabalhar com produto mais saudável, natural, né? Então a gente teve umas pequenas adaptações, mas estamos indo, estamos devagarzinho, estamos adequando os alunos também, né? Porque procurar, ah, tia, por que que não tem mais desse? Aí você vai explicar, mas estamos indo, estamos tentando e tá dando certo.
7: E a preocupação com os lanches dos alunos tem um motivo. O excesso de peso e a obesidade entre crianças e adolescentes vem aumentando nos últimos anos. E especialistas apontam a redução dos ultraprocessados como uma das medidas para mudar esse cenário. A médica nutricionista Luísa Dandara alerta sobre os efeitos negativos da oferta de alimentos ultraprocessados em escolas.
10: O consumo de ultraprocessados, que a gente fala, né, que são alimentos ricos em gorduras, né, em corantes, são alimentos que não são in natura, né? Como as bolachas recheadas, refrigerantes, doces, isso aí tem total malefício no desenvolvimento dessa criança, tanto naquelas outras coisas que eu já falei, e também a criança desenvolver doenças, né? Como a obesidade infantil, que a gente sabe que tá com bastante crescimento, né? Inclusive, atualmente, hoje no Brasil, a cada 3 crianças, uma já tem o desenvolvimento dessa obesidade, desenvolvimento de diabetes tipo 2, pressão alta, né? Hipertensão arterial, gordura no fígado, que inclusive era uma doença presente mais em adultos, e a gente já tem diagnósticos em crianças também.
7: Entre 2014 e 2024, o excesso de peso entre crianças e adolescentes de 10 a 19 anos aumentou de 23% para quase 32%. Já os casos de obesidade

0: ter distensão abdominal, pode ter enjoo, pode passar mal e acaba até faltando alguns dias após isso aí.
1: E para que os novos hábitos façam parte da rotina dos alunos, a diretora escolar Francislene Lúcia de Alencar diz que esta missão também depende da participação dos pais.
2: A gente só consegue ter um êxito se a família estiver junto com a escola. Se a família, ela é parceira nesse processo todo, porque, gente, a formação de novos hábitos, ele se dá com o tempo, né? Essa parceria escola-família. Não adianta que ele aprender, ele querer, e em casa ele ter um desajuste.
1: Tamara Figueiredo para o Primeira Página.
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4: E agora, para você que estudou e quer fazer um concurso, a Secretaria de Estado de Segurança Pública de Mato Grosso está com processo seletivo aberto para contratação imediata de 9 técnicos em necropsia para a Politec. E também cadastro reserva. A inscrição vai até hoje, 6 de julho, pelo sistema CIES-MT. Você pode ganhar inicialmente R$6.324,00. A carga de 200 horas semanais. As vagas são imediatamente para as cidades de Água Boa, Confresa, Pontes e Lacerda, Diamantino, Nova Mutum, Primavera, Alta Floresta, Guarantã do Norte e Sorriso. Cadastro reserva para Cáceres, Cuiabá, Sinop e Rondonópolis. Para participar, você precisa ter curso superior em qualquer área. Carteira de habilitação categoria B. E o resultado final sai no dia 24 de julho.
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4: E a 56ª edição da Expo Cáceres já tem data definida. A feira agropecuária vai ser realizada entre os dias 24 e 27 de setembro no Parque de Exposições de Cáceres e é claro que promete movimentar a cidade e toda a nossa região. O anúncio foi feito pela empresa responsável pela organização do evento, que é tradicional já no nosso calendário regional. A Expo Cáceres deve reunir uma grande estrutura, shows nacionais, rodeio, exposição de animais, estande de expositores, palestras, oficinas, uma praça de alimentação e um parque de diversão. Além do entretenimento, a feira também tem um papel importante na economia local, que vai impulsionar setores como comércio, turismo, prestação de serviço com a chegada de visitantes de diversas cidades da nossa região. A organização vai passar mais informações nos próximos dias e, é claro, a gente vai estar trazendo aqui para você.
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4: E agora, antes de encerrar, vamos para aquele momento que você pediu e a gente atendeu, o nosso Momento Esporte com ele, Flávio Santos.
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7: Olá, muito bom dia para você que tá ligado com a gente aqui no Primeira Página, na Centro América FM. Segunda-feira difícil, né? Para nós brasileiros, depois da eliminação na Copa do Mundo de 2026, né? Ontem o Brasil perdeu para a Noruega 2-1 e o sonho do Hexa acabou, né? Infelizmente não deu. Agora pensar em 2030. Um jogaço, a Inglaterra venceu o México 3-2 e avançou aí para as quartas de final. E agora a Inglaterra vai pegar a Noruega, que eliminou o Brasil. No sábado, o Paraguai perdeu para a França, 1-0 França. E o Canadá também foi eliminado, perdeu para Marrocos, 3-0 Marrocos. Agora França e Marrocos vão jogar nas quartas de final, quinta-feira, 16h. Noruega e Inglaterra, sábado, 17h. Hoje, jogaço em Portugal e Espanha, 15h, ao vivo na TV Centro-América. Estados Unidos e Bélgica jogam às 20h. E a nossa seleção ampliou para 28 anos o jejum sem títulos mundiais, né? A última taça foi em 2002. Pior campanha em Copas do Mundo desde 1990, infelizmente. Agora a gente vai ficar de olho nas outras seleções que seguem aí, né? Rumo ao título, a conquista da Copa do Mundo deste ano. Mbappé, 7 gols. Haaland, que marcou 2 gols ontem contra o Brasil, tem 7 gols. E o Messi também 7 gols na artilharia da Copa do Mundo. Pelo brasileiro da Série D, terceira fase, o Luverdense venceu o Guaporé de Rondônia no sábado, 1-0 em Lucas do Rio Verde. Gol do Felipe. E agora tem a vantagem do empate no jogo da volta domingo, 17h, Guaporé e Luverdão.

0: Tem-se na cidade de Rolim de Moura, em Rondônia. No amistoso realizado no Estádio Gigante do Norte no sábado à noite, a Chapecoense venceu o Grêmio por 2-1. Bolassi e Everton, os gols da Chapecoense. O Grêmio, o gol foi marcado pelo Pavão. Os dois times estão na Série A do Brasileiro. Chapecoense está na última posição, lanterna, e o Grêmio é o primeiro fora da zona de rebaixamento. É um teste para os times durante a Copa do Mundo. É o Brasileirão que volta no dia 17 de julho. Agora a Fórmula 1. Leclerc venceu o GP da Inglaterra, marcado por problemas de Antonelli e acidente de Verstappen, né? E Russell ficou em segundo e o Bortoleto em oitavo. Portanto, aí, Charles Leclerc colocou água no chope dos britânicos e venceu o GP da Grã-Bretanha de Fórmula 1, realizado ontem. George Russell, que se safou de uma relargada, faltando duas voltas para o fim, foi o segundo colocado e Lewis Hamilton completou o pódio na terceira posição. Gabriel Bortoleto, brasileiro, portanto, ficou em oitavo lugar. Bom dia para você e até amanhã.
1: Primeira página. E agora 7:58, muita coisa pra gente ver ainda mais, infelizmente. Chegamos ao fim de mais uma edição do Primeira Página. Amanhã eu tô de volta com vocês, trazendo para vocês mais novidades. Por agora, muito obrigada pela sua participação. Que Deus abençoe a cada um de vocês e muito obrigada, Almeida. Valeu.
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7: Olá! Bom dia!

0: agora. Tem uma certa névoa, uma certa neblina, mas segundo aqui o Climatempo, o sol já já vai surgir. Essa névoa promete se dissipar. A gente espera aí uma segunda-feira, um dia lindo, com a máxima chegando aos 28 graus. Então vai esquentar um pouco mais. Esse frio não deve persistir, tá bom? Acordou hoje um pouco chateado, né? Um pouco chateada, não deu. Não deu pro nosso Brasil na Copa do Mundo. A Noruega carimbou ontem a nossa volta pra casa nas oitavas de final. Mas é isso aí, meu povo. Bola pra frente, a vida continua.
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0: Hoje, olhando aqui no calendário, dia 6 de julho, celebramos o Dia Internacional do Beijo. Então, bora lá, né? Dá aquele beijo bem gostoso na pessoa que você ama. 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

Agora são 8:10. Daqui a pouquinho a gente vai homenagear aqui os nossos ouvintes que estão de aniversário nessa segunda-feira, 6 de julho, e hoje a MPB tá em festa. Um dos maiores poetas da nossa música tá soprando as velhinhas hoje. Grande Toquinho! Hoje é aniversário do Toquinho. Para celebrar aniversário desse gênio da música, a gente traz aqui uma música que atravessa gerações.

nossa segunda-feira começou um pouco cinzenta, né? Mas aí surge esse gênio que é o Toquinho para colorir esse nosso início de semana com aquarela. Toquinho hoje tá completando 80 anos, senhor Antônio Pessi Filho. Você conhece mais alguém que tá de aniversário hoje? Manda o nome da pessoa aqui pro nosso WhatsApp, tá? Pra gente cantar os parabéns pra ela. 998035504. Daqui a pouquinho eu volto aqui pra tocar mais música pra você. 8 horas 15 minutos.

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3: Tem mensagem chegando aqui no nosso WhatsApp. Pessoas parabenizando os aniversariantes. Tem alguém aí da sua casa familiar? Tem algum vizinho? Tem algum colega, uma colega de trabalho que está de aniversário hoje? Bora cantar os parabéns para essa pessoa? Manda o nome aqui pro nosso WhatsApp, tá?

0: Edu Costa. Imagina eu, agora 8:22.
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0: Tivemos agora há pouco Toquinho cantando aqui pra nós, celebrando o seu aniversário, deixando o nosso coração bem calmo, mansinho. E agora prepare aí, porque o ritmo vai mudar. Vamos animar, esquentar um pouquinho mais essa nossa segunda-feira, ouvindo esse cara que também está de aniversário. Tô falando de Jerry Smith, 34 anos, tá completando hoje Jerry Smith, e para celebrar o aniversário dele com alto astral, vamos tocar um som aqui. Tem a participação das patroas Simone e Simária, Jerry Smith, Os Boys Amam, Ei Chora. A música começa assim, lenta, suave, mas depois o ritmo vai esquentando, vai aumentando.

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4: Uma casa ficou completamente destruída por um incêndio na madrugada deste domingo, no distrito de Caramujo, em Cáceres. A moradora do imóvel, uma mulher de 54 anos, está desaparecida. Segundo a Polícia Militar, quando a equipe chegou ao local, o fogo já havia tomado toda a residência. O corpo de bombeiro controlou as chamas. A mulher foi vista pela última vez em uma festa na comunidade Margarida Alves. As causas do incêndio serão investigadas. Às 9h30 eu volto com mais informações. Até lá!
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8: Tava dando uma olhadinha aqui, Brasil se despediu ontem da Copa do Mundo, né? Tava dando uma olhadinha aqui nas seleções que ainda continuam na Copa do Mundo. Bom, já classificadas para as quartas de final, a gente tem a Noruega, né? Que eliminou o Brasil ontem, tem a França, Marrocos e Inglaterra. Esses times já estão classificados para as quartas. E vão entrar em campo hoje, tentando a classificação, Portugal e Espanha, né, às 15h, Estados Unidos e Bélgica às 20h. E aí amanhã tem mais jogos definindo aí os times que vão para as quartas de final. Amanhã tem Argentina e Egito ao 12h, Suíça e Colômbia às 16h. E aí é o seguinte, o coração tá meio judiado, tá magoado, né? Com o jogo de ontem, o Brasil tá fora da Copa do Mundo, depois da derrota de ontem pra Noruega, mas o Mundial não para, né? Continua. E como eu disse, esses times ainda estão aí, tentando o título, né? Hoje tem jogos, amanhã tem jogos pelas oitavas, Argentina, Portugal, Espanha, Estados Unidos, né? Estão aí na briga. E eu quero saber de você, agora que a nossa seleção se despediu, você pretende torcer para alguns desses times que continuam? Ou você, agora a Copa acabou para você, vai secar todo mundo, não importa, ou você já escolheu um outro país, uma outra seleção para torcer? Fala comigo, bebê! Manda mensagem aqui pro nosso WhatsApp, tá? 998035504. Só lembrando, nas quartas tem Noruega, França, Marrocos, Inglaterra, ainda vão tentar uma vaga para as quartas. Portugal, Espanha, Estados Unidos e Bélgica, Argentina, Egito, Suíça e Colômbia. Você pretende torcer ainda para alguma dessas seleções ou a Copa acabou definitivamente para você? A gente ri para não cheirar. 8h33. Sandra de Sá, Retratos e Canções.

começar Retratos e Canções 8:37. Eu perguntei pro nosso ouvinte, pra nossa ouvinte, se ele pretende torcer pra uma outra seleção ou com a saída do Brasil a Copa acabou. Juninho do Cavalhada, tá dizendo que Almeida, torcer pra outra seleção eu não pretendo não, mas uma coisa é certa, agora a minha torcida é 100% secando a Argentina. Eita, Juninho, quer que os hermanos também voltem pra casa.

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1: Parabéns para Toquinho, completando 80 anos hoje. Jerry Smith, 32 anos. E parabéns também para Sylvester Stallone, o eterno Rambo, Rock, tantos sucessos, né? O Stallone tem. O Stallone hoje está completando 81 anos. E os nossos ouvintes que também estão de aniversário, hein? Deixa eu mandar aqui os parabéns pro Carlos. Carlos mora no Carvalhada, tá festejando hoje mais um ano de vida. Parabéns, muita saúde para você. A Juliana do Junco também, felicidades para você, Juliana. Ricardo, mora no centro, tá ouvindo a gente. Parabéns para você, Ricardo. Se você, meu amigo, minha amiga, também está completando mais um ano de vida nesse 6 de julho, receba aí o nosso carinho, hein? Que o seu dia seja de muita paz, de muita alegria, de muita saúde, felicidades, parabéns a todos os aniversariantes.
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0: Carlos Furdúncio, estamos encerrando a nossa primeira hora aqui do Manhã 103. 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
0: Coração acelerado. Bora aqui dar uma olhadinha. Hoje, Agrado, Eduarda e Leandro decidem retomar a parceria musical. Todos chegam para o Festival de Sucos no Zuzanete, sem saber que Osmar se esconde na cozinha amando de Zilá. Thalita chega ao bar de Zuzu e Janete. Osmar sabota apenas um tipo de suco feito por Janete e Zuzu. E Zilá e Ronei se irritam. Coração acelerado hoje na TV Centro América, canal 12. 8:50

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3: Olá, eu sou o Paulo Vaz e vamos apresentar mais um sucesso que você não esquece. No fim dos anos 70, a cantora britânica Kate Bush lança seu primeiro compacto que se tornaria o seu single mais vendido até hoje. Com uma canção que ela havia escrito quando tinha 18 anos apenas, baseado em um livro de Emily Brontë, o qual possuía o mesmo título. Coincidentemente, Bush e Brontë haviam nascido no mesmo dia. E em 1970, depois de assistir a história do livro em um filme na TV, na mesma noite, compôs a canção, que foi finalmente lançada em janeiro de 1978 e logo entrou no número 42 das paradas. Na semana seguinte, subiu para a 27ª posição. Kate foi chamada para participar de um programa de televisão de grande audiência chamado Top of the Pops, o que levou a música a ser uma das mais tocadas nas rádios e rapidamente chega ao topo das paradas no mundo. Bush se tornou a primeira mulher a escrever e cantar a própria música, a atingir o topo das paradas britânicas. Esse single recebeu o disco de ouro por ter atingido mais de 500 mil de cópias vendidas. Com vocês, no sucesso que você não esquece, Kate Bush, Hootenanny Nates.

0: Eu sou Paulo Vaz, até a próxima edição do Sucesso que Você Não Esquece. Eu espero você. Bye.
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4: Bora aqui pra nossa segunda hora do manhã 103. 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Diego Vitor Hugo, Maiara.

0: E Yasmin Santos, raça negra, menina mulher. Eu vou dar uma espiadinha aqui na previsão do tempo. Já já eu conto pra você como é que fica essa nossa segunda-feira, tá bom? Esse frio aí vai embora, deve continuar. Daqui a pouco eu dou detalhes pra você. Agora 9:11.
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0: Deixa eu falar pra você que o frio, o casaco...

vão continuar presentes nessa nossa semana, hein? Não desgruda desse seu casaco, não. Hoje, segunda-feira, a máxima não deve passar dos 28 graus. Deixa eu só dar uma olhadinha como é que tá o tempo agora, quando são 9h17. Mais cedo tava marcando 17 graus, névoa, né? Tava difícil de você enxergar. 22 graus tá marcando agora, então vai esquentar um pouquinho mais, né? O termômetro hoje deve chegar aos 28 graus. E aí à noite esfria de novo, a temperatura cai novamente. Se você acha que o calor deve voltar logo, nada disso. A nossa terça-feira, o frio aperta um pouquinho mais ainda. Hoje, como eu disse, a máxima deve ser de 28 graus. Na terça-feira, a máxima chega a 27 graus. E logo pela manhã, vamos ter mínima de 17 graus. Parecido com hoje, né? 17 graus de mínima, máxima de 27. Amanhã, terça-feira, dia de céu nublado, muitas nuvens no céu. Na quarta-feira, aí tudo se repete. De manhã, muito frio, 16, 17 graus. À tarde, a máxima chega aos 29 graus. Para nós é frio ainda, 29 graus, né? E aí o calor só começa a dar as caras mesmo nessa semana, a partir de quinta-feira. Quinta, sexta-feira, aí o sol começa a brilhar mais forte, as máximas começam a subir mais. Por exemplo, na quinta-feira a gente tem máxima de 32, aí já tá bom, né? Na sexta, máxima de 33 graus, só que sempre com as manhãs frias, né? Na casa aí dos 19 graus na quinta e na sexta-feira. Resumindo, pelo menos a gente não vai ter chuva, né? Que se chove aí a coisa fica piora, né? Com chuva a temperatura cai mais ainda. Mas a gente não vai ter chuva no decorrer dessa semana, só que o nosso casaquinho tem que estar ao nosso lado, sendo o nosso companheiro, né? Continua sendo o nosso melhor amigo, nosso casaco, principalmente nas primeiras horas do dia, onde a temperatura vai estar bem baixa. 9 horas e 15 minutos agora.

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1: 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Daqui a pouquinho eu vou estar lendo aqui mais mensagens que o nosso ouvinte mandou, especialmente falando sobre Copa do Mundo, né? O nosso Brasil deu tchau, deu adeus à Copa 2026. E aí eu quero saber se você pretende torcer para uma outra seleção ou a Copa do Mundo acabou de vez para você. Já vou ler aqui algumas mensagens. Manda a sua! 998-03-5504. O Juninho falou que agora é secar a Argentina. Oh!

todos iguais. Uma olhadinha aqui no nosso WhatsApp. Dona Maria! Dona Maria de onde? Do bairro Junco. Moradora do bairro Junco. Mandou mensagem aqui. Dona Maria dizendo que ficou triste ontem. Quem não ficou, né, Dona Maria? Mas agora eu vou torcer para Portugal. Gosto do país, gosto do futebol deles. Está bonito de assistir Portugal nessa Copa. Quem sabe eles não ganham da Espanha hoje à tarde, né, Almeida? É. Beijo para a senhora, viu? Dona Maria do bairro Junco, obrigado pela audiência. Como disse a Dona Maria, Portugal joga hoje. Deixa eu aproveitar aqui e falar os jogos e vão ser realizados. Hoje tem Portugal e Espanha, 15h. Esse jogo vai ser transmitido pela TV Centro-América. E hoje também, às 20h, tem Estados Unidos e Bélgica. Esses times estão tentando aí a vaga agora às quartas, né? Amanhã tem Argentina e Egito. 12h esse jogo, Argentina e Egito. E aí, torce pra Argentina? Ou tá que nem o Juninho, que agora só resta secar o time da Argentina para eles também saírem da Copa. Argentina e Egito amanhã ao 12h. E amanhã também, ainda pelas oitavas de final, tentando uma vaga às quartas, Suíça e Colômbia. Eles jogam às 16h. Tá bom? Portugal e Espanha, Estados Unidos e Bélgica hoje, Argentina e Egito, Suíça e Colômbia amanhã. E como eu já disse, né? Já classificados aí para as quartas de final, nós temos Noruega, que venceu o Brasil ontem, França, Marrocos, Inglaterra. Desses times aí, se tem algum preferido, ou deixa para lá, Copa acabou, bora seguir a vida pra frente. Manda mensagem aqui para nós.

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1: Estudantes do curso técnico de enfermagem da ETEC de Cáceres realizam na próxima quarta-feira o projeto Entre Mentes e Corações. A ação é voltada aos cuidados das voluntárias do Cáceres Mama, com palestras, roda de conversa e um momento de acolhimento. Durante o encontro, também serão entregues materiais adquiridos por meio de uma campanha solidária. As doações ainda podem ser feitas e serão destinadas à compra de tecidos e insumos utilizados nas confecções de lenços, turbantes, almofadas e outros itens distribuídos gratuitamente a mulheres em tratamento contra o câncer de mama. Às 10h30 eu volto. Continue ligado no Manhã 103 com Almeida Neto.
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3: 9h29.
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3: Tiaguinho! Ainda bem.

0: Sorriso maroto, assim você mata papai. 9h45, eu volto daqui a pouquinho com o nosso papo de novela, hein? Falar sobre Quem Ama Cuida, o que acontece no capítulo desta segunda-feira. Tá acompanhando Quem Ama Cuida? Tá curioso, tá curiosa em saber o que acontece no capítulo de hoje? Já já eu conto tudinho pra você. Vai mandando mensagem aqui pro nosso WhatsApp em 998035504.
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0: Vamos falar aqui sobre Quem Ama Cuida. Hoje vai ter uma passagem de tempo, né? Vamos acelerar o tempo na novela. Bruna e Pedro chegam de viagem casados. Adriana consegue sua liberdade condicional e promete fazer justiça. Hoje começa a pegar a vingança de Adriana. Otoniel e Elisa se preocupam com o desejo de Adriana. André registra a falta de entusiasmo de Pedro com seu casamento. Rafael festeja sua sociedade com César na clínica. É isso aí, hein? Fortes emoções hoje em Quem Ama Cuida na TV Centro América, canal 12. 9h48.

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com o Vitor Hugo, Jorge Matheus, beijo de glicose. Então, encerrando aqui mais essa hora do nosso Manhã 103, que teve o oferecimento de 3R, materiais para construção, tudo do básico ao acabamento, na Avenida Nossa Senhora do Carmo, no bairro Junco. 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

horas em ponto. Deixa eu dar uma olhadinha aqui na temperatura. 23 graus. Essa semana o casaco vai ser o nosso companheiro inseparável. Nessa volta a esquentar lá pra quem?

0: Ponto G, 10:10. Daqui a pouquinho eu vou trazer aqui alguns destaques do primeirapagina.com.br para você ficar bem informado, bem informada, tá bom?
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0: 10:11.
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1: Primeirapagina.com.br. Tinha que ser, né, o assunto, né? Copa do Mundo, Seleção Brasileira. Após queda da seleção masculina, Brasil se prepara para a Copa do Mundo Feminina de 2027. Enquanto a seleção brasileira masculina tenta se recuperar da eliminação recente e adia novamente o sonho do hexacampeonato, o futebol brasileiro já volta suas atenções para outro grande desafio: Copa do Mundo Feminina da FIFA 2027. O Brasil será país sede da competição. Começa daqui a 353 dias. Então, logo, logo vamos ter as meninas para a gente torcer, né? Copa do Mundo de futebol feminino. Deixa eu ver aqui mais. Isso aqui em Cáceres. Casa é destruída por incêndio em Cáceres e moradora desaparece. Uma casa foi praticamente destruída por um incêndio na madrugada de domingo no distrito de Caramujo. Segundo o boletim de ocorrência, a moradora do imóvel, uma mulher de 54 anos, ainda não havia sido localizada até o registro da ocorrência. Segue aqui a matéria, bem extensa, tem fotos, imagens aqui da casa toda queimada, está aqui no primeirapagina.com.br. E a dona da casa, a moradora da casa, ninguém sabe o paradeiro dela. Brasil perde para a Noruega, deixa a Copa do Mundo ainda nas oitavas. Isso aqui já é passado, bora seguir vida, né? IBGE prorroga inscrições para concurso com mais de 8 mil vagas temporárias. Veja como participar. As inscrições para o processo seletivo simplificado do IBGE, para o 12º Censo Agropecuário Florestal e Aquícola foram prorrogadas até a próxima quinta-feira, dia 9. Você que tem interesse em participar desse processo seletivo do IBGE, você tem até o dia 9 para realizar a sua inscrição. Os interessados devem se inscrever exclusivamente pela internet. E aqui o Primeira Página traz um link para você se inscrever. A taxa de inscrição é de R$53. Está tudo lá, primeirapagina.com.br.
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4: Pausa, inspire fundo pelo nariz, segure e solte devagar pela boca. Sentiu? Essa respiração consciente ajuda a reduzir o estresse, aliviar a ansiedade, melhorar o foco e até facilitar a digestão. Repita algumas vezes ao dia e sinta a diferença.
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1: Ó, o nosso WhatsApp para você participar aqui com a gente é o 998035504. Fica à vontade, tá bom? 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
1: 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Deixa eu atender aqui a nossa ouvinte, a Michele, pediu a música da Débora Blando, vou tocar agora, tá, Michele? Mandando pra mamãe Nilza, pra nós aqui da rádio, para suas comadres, pro seu Astrogildo, a luz que acende olhar.

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2: O Instituto de Terras de Mato Grosso publicou o edital de processo seletivo para a contratação temporária de um analista fundiário e agrário com perfil jurídico. A vaga é para profissionais formados em direito com salário de R$10.493,79. As inscrições serão feitas entre os dias 15 e 21 de julho pelo site da CEPLAG. O processo busca reforçar a ação de regularização fundiária no estado e o resultado final está previsto para 6 de dezembro. Às 11h30 eu volto com mais informações. Até lá.
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6: Em casa, no trabalho, fazendo o quê? Tá aproveitando esse friozinho. Já tá uns 20 e poucos graus, né? Deixa eu dar mais uma olhadinha aqui no nosso termômetro, 24 graus. Vai esquentando aos poucos. Tá aproveitando aí esse clima frio. É, o clima tempo já avisou, né? Só lá pra quinta-feira é que a temperatura volta a subir. Então até lá, vamos nos aquecendo aqui com música boa.

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0: Essa é pra recordar, hein, Lobão, Decadência, Back Legends. 10h40 agora, já se convida. Olha, 3 horas pra ela. Meio campo.
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7: Deixa eu mandar um bom dia pra você que tá com o seu radinho ligado em casa, no trabalho, no seu carro. Obrigado pela carona, obrigado pela companhia.

Fernandes, a Marte Novo, 10h56. Durante o programa, eu pedi pro nosso querido ouvinte, nossa querida ouvinte, mandar mensagem agora que o Brasil saiu da Copa, né? Você vai torcer para algum outro time? Ou não quer nem saber mais de Copa? Teve amigos aqui, ouvintes, que mandaram que vai secar a Argentina. As duas últimas participações aqui, deixa eu ler antes de eu me despedir de você, o Marcos. O Marcos está dizendo aqui, ó, torcer para outra seleção, nada. Agora eu quero é que a Noruega seja goleada nas quartas de final para aprenderem. Que raiva do jogo de ontem, Almeida. Toca aí uma música para dar uma animada nessa segunda-feira, porque o futebol me decepcionou. Daqui a pouquinho eu vou tocar uma música para dar uma animada aí na sua segunda-feira, levantar o seu astral, tá, Marcos? Não quer nem saber. Agora é torcer contra a Noruega, que ela seja goleada, ela que tirou o Brasil da Copa do Mundo. E por último, aqui o Sebastião também, Almeida, agora que o Brasil saiu da Copa, eu quero saber de trabalhar, pagar as contas, nada de parar para ver jogo. Minha torcida agora é para que a semana passe rápido. É o Sebastião, do bairro Centro, né? Abraço, Sebastião, bom início de semana para ti. Bora lá, né, Sebastião? Os boletos não esperam. Mel Cup está chegando, eu deixo a minha última com Whitesnake, Is This Love. Até amanhã às 6 da matina.

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3: 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Agora 11:11, bom dia. Eu, Mel Campos, estou chegando para te fazer companhia até as 16 horas. E é um prazer imenso novamente e começar essa semana de um jeito diferente, não no clima, né, minha gente? Mas sim na questão do nosso sentimento. Tem muita gente chateada, tem muita gente magoada, tem muita gente realmente frustrada, né? São as palavras aí que a gente usa nesta segunda-feira, depois deste jogo, né, que a gente pôde acompanhar no domingo. Mas, ó, vamos ficar aí, eu não vou mentir pra você, agora eu estou na torcida que realmente esse técnico, né, o Ancelotti, ele permaneça, né, durante esses 4 anos, para que aí sim, minha gente, a gente possa ter realmente uma equipe, né, entrosada, uma equipe com uma tática, né, realmente que funcione dentro de campo, até porque foi somente um ano. Aí você fala, nossa, mas um ano, pois é, mas a seleção trocou de variados, não querendo dar desculpa, tá? Mas querendo ou não, minha gente, quando a gente quer que algo dê certo, você tem que ter uma continuidade, né? E isso a gente não pôde ver na nossa seleção, porque durante esses anos aí que antecederam, né, a Copa, a gente teve variados treinadores assumindo a seleção brasileira e o Ancelotti chegou há um ano, né? E o cara realmente, a gente sabe que tem conhecimento e a gente torce para que nesses 4 anos aí que vão anteceder também a próxima Copa, ele possa estar à frente realmente da nossa seleção, um só, né? Somente, para que aí sim a gente possa ter realmente esperanças de fato, para que a gente possa lutar por um título. Mas vamos ficar na torcida. Sempre pensamento positivo, minha gente. Do negativo a gente tira o lado positivo. E o lado positivo é que a gente pode, né, aí ficar com essa esperança que esse técnico permaneça durante esses 4 anos para estar trabalhando com os jogadores e aí sim a gente ter uma resposta positiva dentro do campo. Agora 11:13. Ai, anime-se. É, até porque tô chegando com mais sucessos e assim a gente vai continuar embalando o seu dia com mais músicas. E por isso, ai, você pode ficar tranquilo, porque aqui o que não vai faltar é boa música para que você possa se animar.
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2: 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Ah, aliás, tem mais uma premiação valendo para você aqui na Casa da Sua 103 e de um voucher maravilhoso, mas que já eu conto para ti, tá? Porque por enquanto aqui a gente vai continuar indo, né, pro nosso intervalo, porque tá chegando informação para ti, sempre com a finalidade de colocar você a par sobre tudo que acontece, não só no nosso, na nossa cidade, no nosso estado, no nosso Brasilzão, mas também informações do mundo. Exatamente isso. E eu hoje está bem informado, é fundamental, né, minha gente? É fundamental a gente estar bem informado. Pois então, vamos lá, tá chegando informação para ti. E já, outras informações maravilhosas eu vou estar te passando durante as programações. Música.

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1: Neste 6 de julho é celebrado o Dia Mundial das Zoonoses, uma data que reforça a importância dos cuidados com a saúde dos animais e das pessoas. Em Cáceres, a Associação Amigo dos Animais realiza o resgate e o tratamento de cães e gatos em situação de rua e abandono. A entidade precisa de doações de ração e recursos para custear medicamentos e manter o trabalho. Mais informações estão no Instagram, AAAC Cáceres. Ao meio de meia eu volto. Continue ligado no Manhã 103.
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1: 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Agora, faltando 12 minutos já pro meio-dia, a gente vai curtir as nossas últimas aqui no seu Manhã 103, até porque já já tem ele, exatamente, tem aquela mensagem maravilhosa chegando com Pense Nisso para você, tem o Paulo Vaz trazendo as edições do Sucesso Que Você Não Esquece, as edições também do Easter Rock and Roll e, claro, fora tudo isso, né? 2 horas de muitos clássicos para que você possa lembrar de momentos inesquecíveis, de pessoas fantásticas, é claro que já marcou e que já está aí guardadinho na sua história, mas também fazer com que o seu dia hoje, né, também seja marcado por essas lindas canções que só aqui tem garantidas para você. E aí, topa? Então já já tem a nossa viagem no tempo. Não vá perder, viu? Agora tá chegando o nosso hit do dia.
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0: A vida é curta para ser pequena. Cada dia, cada notícia, cada acontecimento ratifica que preciso viver mais, com mais intensidade, mais verdade, mais doação, mais loucuras, mais realizações. É como muitos já cantaram e em prosas e versos declamaram: não guarde a roupa nova, não deixe de dizer que ama, se doe, perdoe. Faça a viagem dos sonhos, torne real o amor proibido, tome um vinho, faça as pazes com o vizinho. Compre seu carro, complete sua coleção, seja criança, reveja os amigos, visite os parentes. Tome banho de chuva, cante pelas ruas, toque uma campainha e saia correndo. Não, não recomendo que faça isso, principalmente se você tiver a mesma faixa etária do autor desse texto. É quase certo que, na melhor das hipóteses, você será pego. E na pior, vai tropeçar nas próprias pernas

0: cansadas e cair. Ria de você, ria dos outros. Respeite, respeite-se. Tome um porre de você, do que te faz bem, do que te deixa feliz. Porque de repente um pneu estoura, uma barragem se rompe, um alojamento pega fogo, um ônibus capota, uma queda acidental, uma chuva torrencial. Uma bala nos acha, o coração para, um helicóptero cai. Viva segundo as suas crenças e deixe o outro viver as dele. Não julgue, não perca tempo. Crie a esperança dos reencontros. Pai, mãe, irmãos, amigos, reconheça a importância de todos e suporte em amor a individualidade de cada um. Sorria mais. Conte mais piadas. Esbraveje se necessário, mas depois lute pela calmaria, pela paz, pela harmonia. Viva! Um conselho bacana para todos nós. Vamos falar menos o que pensamos e mostrar mais o que sentimos. Vamos parar de querer ser os donos da verdade. Pare de desejar tanto. Quanto mais desejamos, mais frustrados e infelizes nos tornamos. Butão, reino budista no extremo leste do Himalaia, é reconhecido como o país onde as pessoas são as mais felizes do mundo. Sabe por quê? Porque é um dos países onde se oferece as menores condições das pessoas desejarem muito. O grande paradoxo da vida. O desejo de ser feliz causa infelicidade. Cada nova alegria gera uma nova angústia. Você não concorda com isso? Ouça um exemplo. Cada novo carro que eu compro vai me gerar uma nova ansiedade para comprar um melhor, maior, mais moderno, mais caro. Claro que você pode comprar o seu carro novo, mas dê um tempo no desejo do próximo. Curta esse que você acabou de comprar, pelo menos por uns 5 ou 10 anos. Crie um laço afetivo com o carro. E passamos a vida toda desejando e desejando, desejando. E eis que, de repente, a nossa vida passou. E agora, desejamos não ter desejado tanto. Viva com calma. Sinta o sabor da vida. Não a engula rápido demais. 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Viva hoje. Pois não há como prever o futuro, que é uma astronave que tentamos pilotar. Na estrada da vida, não nos cabe ver ou conhecer o que virá. E o fim dela ninguém sabe, ao certo, aonde vai dar. 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
4: É hora de você compartilhar comigo neste começo de tarde, tarde esta de segundona, né, minha gente? Hoje, dia 6 de julho de 2026, seja você muito, mas muito bem-vindo. Você que ligou o radinho agora, tá chegando a programação do Flash Hits, que nos leva, né, para esses anos que já marcou e continuará marcando variadas gerações, viu? Exatamente isso. E é claro que você tem livre acesso, até porque todas as programações aqui da Casa da Sua Centro América é feita por ti. Então fique à vontade mesmo para que você possa ligar no 3211-5420, participando e indicando o seu sucesso, o seu clássico, ou se não, participe também por SMS, WhatsApp pelo 99803-5504. E ainda tem o nosso aplicativo, o nosso site, que você, além de participar conosco, indicando o seu sucesso, você também pode participar por lá de promoções. Agora, 12:05, boa tarde, e é claro, Flash Hits já está no ar.
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3: O Sesc Cáceres realiza na próxima quinta-feira, dia 10 de julho, o Arraiá do Sesc 2026. A programação começa às 6 da tarde, com feira gastronômica, artesanato e brinquedo para as crianças. Também haverá bingo, show com Fernando Vezaro, brincadeiras típicas e uma quadrilha aberta ao público. A entrada é gratuita e o evento promete reunir cultura, lazer e diversão para toda a família. 1:30 da tarde eu volto. Continue ligado no programa Flash Hits.
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0: 12:38.
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7: Os números de 2024 mostram a força da pecuária. O Brasil abateu 39 milhões de cabeças de gado e Mato Grosso bateu recorde com 7 milhões de cabeças, representando 18% do total nacional.
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3: Isso com certeza. Vai continuar tocando sim as melhores, esses clássicos fantásticos. Maria Madalena, pra você aqui na casa da sua Centro América. Caetano Veloso também já passou por aqui, fora outros, né? Que aqui nessa programação, nessa primeira hora, já passou. Mas ó, fique tranquilo, porque daqui a pouquinho tem sim essa mistura também de variados sucessos. Que aqui, variados sucessos e clássicos, né? Que a gente vai continuar trazendo para você no nosso Flash Hits, tá? Agora, faltando 9 minutos já para uma, eu vou pro nosso intervalo, trazendo mais informações de tudo que acontece aqui nos nossos comércios, né? Aqui em Cáceres, para você aproveitar. E logo mais, a nossa última sequência musical desta primeira hora. Até porque já já tem ele. Paulo vai chegando com mais uma edição do sucesso que você não esquece.
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4: Agora pra você, Guns N' Roses.

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5: Olá, tudo bem? Eu sou Paulo Vaz e está no ar mais uma edição do Sucesso que Você Não Esquece. Falar dessa música, sem falar dos bailinhos feitos em casa nos anos 80, é praticamente impossível. Onde arrastávamos os móveis da sala e saíamos dançando. Com um turbilhão de hormônios borbulhando em nossas veias, sentíamos uma forte emoção ao ouvirmos essa canção, que fez um grandioso sucesso na voz rouca da cantora galesa Bonnie Tyler, ganhando o primeiro lugar nas paradas inglesas e americanas, fazendo também sucesso em vários países da Europa e até no Japão. O álbum Faster Than the Speed of Night foi o mais bem sucedido na carreira da cantora devido a este sucesso. No Brasil, ela também chegou ao primeiro lugar e fez parte da trilha sonora de uma novela global, Pão Pão, Beijo Beijo. E para vocês sentirem saudades daqueles bailinhos, no ano de 1984, no sucesso que você não esquece, Bonnie Tyler, Total Eclipse of the Heart.

0: Então, gostou do sucesso que você não esquece dessa edição? Vamos aguardar a próxima, tá? Eu espero você. Abraço, tchau.
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5: Se não se lembra, pode ficar tranquilo que aqui a gente faz questão de estar lembrando você, tá? É isso mesmo, a gente adora compartilhar dessas grandiosas canções e com certeza a gente vai amar ainda mais passar também pra você todas as histórias, e eu falo todas as histórias mesmo, até porque Paulo Vaz, minha gente, traz grandiosos clássicos com variadas histórias aqui pra que você possa não só amar, né, a curtir aí essas lindas canções, mas também conhecer um pouquinho mais, né, sobre tudo. Exato, sobre ela. Até porque a gente fica falando aqui muitas vezes, né? Essa música mexe comigo, mas eu não sei quem a compôs, qual foi, né? Aí a pessoa que realmente, como foi para que essa pessoa pudesse escrever esse clássico que mexe mesmo com o nosso interior? Pois então, Paulo Vaz nos explica tudo isso e muito mais, tá? Então, se você também quer saber já sobre essa música, você pode participar com a gente nessas edições do sucesso que você não esquece. É, você pode indicar ao Paulo Vaz o sucesso que você deseja e conhecer um pouquinho mais. E tudo isso está lá no nosso site, que é o www.centroamericafm.com.br. 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Aqui a gente continua, Flash Hits, te fazendo a melhor companhia.
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3: 1:17.
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0: Os Paralamas do Sucesso, La Bella Luna, você também já curtiu aqui junto com a gente. Man at Work também já passou por aqui. Ainda Robson George também já passou. E ainda lá no comecinho dessa super sequência, mais uma edição do Easter Rock and Roll, que hoje trouxe Rod Stewart pra você. Agora 1h34, tá chegando mais informações com aqui o Centro América News. E já já, mais uma super sequência chegando com o nosso Flash Hits, que continua. Lembrando que o Flash Hits até as duas, depois das duas, tem No Seu Ritmo. E claro, muita informação sobre as promoções que aqui estão valendo para você.
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5: O governo de Mato Grosso sancionou uma lei que torna obrigatório o ensino sobre o combate à violência contra a mulher nas escolas da rede estadual. A medida passa a integrar o currículo de forma permanente e interdisciplinar, com o tema sendo trabalhado em diferentes disciplinas. Juntamente com a lei, foi lançado o Portal Mulher, que reúne informações e serviços de apoio e proteção. A iniciativa busca fortalecer a prevenção da violência e a formação de uma cultura de respeito e igualdade. Às 14h30 eu volto com mais informações. Até lá!
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6: É, caminhamos então para nossa última sequência musical aqui do nosso Flash Hits, até porque já tem no seu ritmo. E é claro, claro que continua esse encantamento, né? De misturas de sentimentos que vão continuar tocando o seu coração, a sua mente, marcando o seu hoje. E é claro, hoje também é dia de celebrar, minha gente. Pelo amor de Deus, larga a mão dessa tristeza aí, exatamente. Até porque, né? Não vai trazer nada de bom, minha gente, ficar triste. Então vamos nos alegrar, vamos pensar positivo e vamos agir, né? Positivamente, para que tudo possa realmente fluir e mudar.
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6: Mudar pra melhor, sempre. Chicago. Agora faltando 7 minutos já pras duas.

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2: Eba! Agora 3:02, já falei pra você sobre a nossa promoção. Agora já tô aguardando você participar, tá? Pra que eu possa desejar boa sorte, pra que eu possa cadastrar você também aqui pela promoção do WhatsApp. E tem a outra promoção válida pelo nosso site e aplicativo que você também já pode participar, que é a nossa seleção musical e que você pode curtir as suas melhores e levar pra casa uma Alexa Echo Pop. Pra fazer companhia, olha, gente, uma Alexa faz toda a diferença dentro de casa, viu? Nossa senhora! Às vezes tu acorda sozinho, entre aspas, né? Porque Deus sempre tá contigo. 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Que te deixa lá em cima. 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E ó, que eu já tô chegando nessa segunda hora aqui da nossa programação No Seu Ritmo, com oferecimento de Esquinão Auto Center. 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E agora, tá chegando mais sucessos, com certeza.
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1: 3:15.
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0: 3:22.
1: Ah, canção rei!
2: Isso aqui tem que ter sentimento. Displicente. Conta essa história pra nós, pai.

Sensacional, sensacional, maravilhosos. Ai, juntos ficou sensacional. Rihanna com ele, Ed Sheeran pra você. Stay with me. Wesley Safadão com o Rei Vaqueiro. Displicente é o sucesso que a gente compartilhou contigo. Felipe Rodrigo, Ignora. E ainda Gustavo Mioto com ele. Murilo Ruf, Novo Sozinho. Ai, deixa eu aproveitar o momento e mandar Aldinha super beijo pra você, minha linda. Diz que ela. Ai, Alex, eu preciso que você toque qualquer música de Jorge e Matheus. Pode deixar, minha linda. Pode deixar. A sua Alexia ainda não chegou aí, mas pode deixar que a Alexa aqui, viu? Atende seu pedido. Ai, ai, beijo pra você, minha linda. Deixa eu ver, Júlio Galdino, tudo bem, Júlio? Está em Rondonópolis, curtindo Centro América, beijo pra ti. Andressa, deixa eu falar aqui rapidinho pra você. Andressa, que pedidos musicais sensacionais você colocou aí nessa seleção musical. Mas ó, você tem que montar 11, tá? São 11 músicas, na sua playlist tem que ter 11 músicas e mais 5, né? De reserva, tá bom? São mais, então no total aí são 16 músicas, né? Exatamente que você tem que fazer nessa seleção. E aí sim, você manda do jeito que você mandou aqui no WhatsApp, mas você tem que mandar essa seleção musical lá no nosso site ou no aplicativo, tá? Para que aí sim você esteja participando da promoção. Essa promoção é válida por lá, tá bom? Então vá lá para que a gente possa cadastrar você com essa seleção maravilhosa que você mandou. Eu amei, viu? Amei. Só que tá faltando aí na música. Então manda aí essas outras, né? 6 músicas que estão faltando, tá bom? Já estou aguardando. Mas que playlist, minha gente, que Andressa tem, viu? É Andressa ou Andressa? Eu acho que é Andressa, né? Pois então. Mas olha, sério mesmo. Amei, menina. Amei. Amei demais. Agora 3h36, breve intervalo. Opa, melhor dizendo, tem sim intervalo chegando. Mas de breve não tem nada. Até porque, minha gente, é nesses intervalos que você fica sabendo de tudo. Tudo que rola aqui nos nossos comércios, aqui na nossa região, para que você possa aproveitar. Então fique antenado.

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1: A colheita do gergelim avança em Mato Grosso e exige agilidade dos produtores. Quando as cápsulas começam a se abrir, qualquer vento mais forte pode espalhar as sementes e provocar perda na lavoura. Mesmo com a redução da área plantada e da produtividade nesta safra, o estado segue como o maior produtor do país. Quase toda a produção já tem destino certo e será exportada para países como China, Índia e Turquia. Às 16h30 eu volto com mais informações. Continue ligado no programa no seu ritmo.
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3: 3h37.
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0: tudo prontinho, prontinho. Chegamos aqui na casa da sua 103 para que eu possa falar o meu até logo. Exatamente, dizer um até logo a você, mas já desejando boa sorte a todos aqueles que já estão participando e aqueles que vão participar junto conosco das promoções válidas, né? Aqui na casa da sua 103, tá? Agora faltando 8 minutos já para as 4. Meu super beijo, fiquem todos com Deus, sem se esquecer que grudadinho com a gente aqui nesta nossa segunda hora da programação No Seu Ritmo esteve oferecimento de Esquinão Auto Center. 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Amanhã já deixo aqui o nosso encontro marcadinho a partir das 11 da manhã para que a gente possa juntos novamente curtir, né? E é claro, compartilhar de variados sucessos na programação do Manhã 103. Depois, 2 horas da programação do Flash Hits e mais 2 horas da programação No Seu Ritmo. Certo? Então não vai me deixar sozinha. Já tô aguardando por ti. Super beijo, fiquem todos com Deus e até amanhã.
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0: Centro América 4-2. Como é que você tem aí, segundeira? Vida segue, a rotina volta, né? Derrota da seleção, mas os boletos não param, continuam a chegar, fazer o quê, né? Não? E aí, eu sou o Julinho Vidal e estamos junto aqui até as 9 da noite.
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0: tem.
1: Salve de palmas.
0: Centro-América, rádio no seu ritmo, mais uma novidade que a Centro-América adora mostrar, calcinha de renda, pula com Gustavo Lima, imprevisível, Jota Quest, Charlie Punch, Marcelo Falcão, se ouviu também?
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Centro América 4:17. E aí, Súcia, como é que você tá? Ótimo, até hoje meio tristão pela derrota do Brasil, né? Vida segue, rotina volta, senhoras e senhores, com muita música que só a Centro América proporciona pra você. Simone Mendes, Direitos Iguais, 4:18.

0: Centro-América, rádio do seu ritmo, melhor do samba e pagode, sempre, sempre com a gente, né? Senhoras e senhores, aqui é só musicão pra você. Fique ligado, hein? Já já tem muito mais. Bom, e deixa eu soltar uma trilhazinha aí, que quando eu solto ela, você sabe que vem coisa boa aí, né? Pois é. 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Prontinho, você respondendo a isso, você já tá participando e concorrendo a esse super prêmio e fique ligado na nossa programação, tá certo? Aproveita, é coisa boa aqui na Centro América.
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3: E nesta segunda-feira é celebrado o dia da criação do Instituto Brasileiro de Geografia e Estatística, o IBGE. Há 90 anos, o órgão produz dados que ajudam a conhecer a realidade do país e orientam decisões dos governos, empresas e da sociedade. Informações sobre população, emprego, educação, economia e agricultura são usados no planejamento de políticas públicas e na distribuição de recursos. O trabalho do IBGE é considerado essencial para o desenvolvimento e o planejamento do Brasil. Às 5:30 da tarde eu volto com mais informações.
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0: Centro América 4:35.
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0: Centro América 4:36.
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0: E aí, você tá bem demais aqui, né? Só as melhores volumes invadindo aí a sua segunda-feira. Hoje é 6 de julho, ano 2026.
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0: Eu sou o Julinho Vidal e a gente tá junto.
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0: Centro-América, rádio do seu ritmo, senhoras e senhores, Legião Urbana, bom demais, a qualquer momento, a qualquer instante, a qualquer hora. Pessoal, mais uma sequência, quando o sol bater na janela do teu quarto, fica aí 4h50, já tem o Paulo Vaz por aqui.
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5: Olá, no sucesso que você não esquece, vamos falar de uma das canções mais executadas de todos os tempos. Essa canção foi composta por Chris de Burgh e lançada em junho de 1986 como segundo single do álbum Into the Light. A música foi um grande sucesso e alcançou a posição número 1 no Canadá, Reino Unido, Irlanda, Bélgica e Noruega, e ainda chegou a número 3 nos Estados Unidos. Chris de Burgh afirma que essa canção foi escrita em referência à sua esposa Diane, inspirada pela lembrança de quando ele a viu pela primeira vez. E como a maioria dos homens muitas vezes não consegue se lembrar do que suas esposas estavam vestindo quando se conheceram, ele compôs essa canção para eternizar esse momento. Então agora, no sucesso que você não esquece, Chris de Burgh, The Lady in Red.

0: Esse foi mais um sucesso que você não esquece. E se você, fã da Centro América FM, tem alguma sugestão, envie e-mail para ouvinte@centroamericafm.com.br. Até a próxima edição. Tchau.
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0: você tá? É que eu não te esqueci, 5h16, como é que tá essa semana? Começando agora, bora que bora, né? A vida segue, rotina volta, os boletos não param de chegar, né não?
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0: Centro América 519. Ótima tarde pra você, excelente figura, ótima semana também, uma semana só de vitórias pra todos nós. Tamo de volta, e aí? Sua participação faz toda a diferença. Quer ouvir a sua? 98035504.

0: Marília Mendonça, Matheus Saudades. Como faço com ela? Pensando mais uma sequência. Excelente tarde, 5h33, as melhores rolando. Fique ligado.
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2: Mato Grosso registrou uma queda expressiva na taxa de desemprego entre 2019 e 2025, chegando ao menor patamar do país, segundo dados do IBGE. No período, o índice caiu de 8,2% para 2,2% e o estado também ampliou a geração de empregos formais. Em 2025, foram mais de 31 mil novos postos com carteira assinada, com destaque para os setores de serviços e agropecuária. O governo destaca que o resultado reflete investimento em infraestrutura, qualificação e atração de investimentos. Amanhã voltamos. Continue na companhia de Julinho Vidal na sua Centro América FM. Um grande abraço.
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0: Centro América 5h35. Centro América! E aí, quer ouvir a sua? Aproveita e já fala o que você tá fazendo, de onde você fala também, pra eu mandar aquele alô especial, tá? Chegando, Leonardo. Amanhã.

0: Jorge, muito bom, Henrique Diego, aliás, Diego e Victor Hugo com Jorge Matheus, beijo de que quase matou saudades e fechou mais uma sequência, hein? É a rádio oficial da música boa, depois do intervalo tem mais aqui na programação, sai daí não.
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1: Centro América 5:50. E aí, tudo bem com você? Só as melhores rolando aqui no seu rádio, né? Bora de informação também, bora dar um giro nas notícias. 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Seguinte, olha só, gigante do Rio, Jaú de 1,30 m. Rende motor de popa a pescador do FIP, tá? O Festival Internacional de Pesca Esportiva de Cáceres, FIP, registrou um dos momentos mais emocionantes da sua programação nesse final de semana. O pescador Éder Max, da equipe Os Ariranhas, pisgou um impressionante jaú de 1,30 m, garantindo aí o prêmio especial de maior peixe do festival, e levou aí de prêmio um motor de popa 30 HP, tá certo? E o Festival de Pesca Esportiva de Cáceres se consolidou como um dos maiores eventos turísticos, culturais e esportivos de Mato Grosso. A competição atrai pescadores de diversas regiões do país, movimenta a economia local e ainda promove a conscientização sobre a preservação ambiental. E o bacana é o seguinte, né? Os peixes fisgados aí são devolvidos ao rio, né? Reforçando aí o compromisso com a pesca esportiva e a preservação das espécies. Quer saber mais? 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Aproveita e já segue o Instagram também, um Instagram completamente voltado a esportes regional e estadual, tá certo? @simpeneira, segue lá. Bora continuar?

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1: Essa é o Matheus Saldanha, professor aí, edição no seu ritmo, né? Vem buscar um café, o Inimigos, rolando aqui, Inimigos da HP, tá? Fique ligado, essas lá tem batidão sertanejo.
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1: Centro América, 6:03. 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Todo mundo ligado aqui na programação, né? Bora aí, começando mais uma edição do Batidão Sertanejo que rola até às 7. Continua aqui.
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0: Centro América, 4, que 4, cara? 6:18, que viagem é essa, velho? Então, de volta, tem mais rolando aqui, tá? Fica à vontade mandando seu beijo, abraço, texto, áudio. Aproveita e já fala o que você tá fazendo, de onde você tá falando também, tá?
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0: Zé de Baixo e Zé de Cima, sou do César e Paulinho. É mais uma sequência que foi pro espaço aqui, tá? Excelente tarde pra você.
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0: Centro América, 6:36, excelente tarde pra você. Centro América. Ótimo início de semana com muitas vitórias, estamos juntinhos, seguindo aqui na programação até as 7 com um batidão.
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escutando a Nada aqui na Centro América, rádio oficial da música boa. E aí, como é que você tá? Tá de buenas? Tá em casa? Tá no trampo? Tá onde? Me conta. Quero mandar aquele alô especial pra você. Indica a sua 98035504. Já tem a última sequência.

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2: Centro América, 6h49. É a rádio oficial da música boa, né? Tamo junto, você sabe disso, pode continuar participando à vontade. Bora aí, segue a líder, segue a Centro América. Zezé e Luciano.

0: Tem uma solução do conto 365 dias. Fechou, mandou pro espaço. A edição do Batidão de volta amanhã às 6 da noite, às 6 da tarde, como você preferir. Fique ligado, 7:30 agora. Já já tem Boa Noite Hits pra você.
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3: Mato Grosso é referência na produção de grãos, algodão e lidera na criação de bovinos. E mesmo sem estar no topo da suinocultura, o estado tem destaque. Tapurá está entre os 5 maiores produtores de suínos do Brasil.
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4: Centro América, 104. Centro América. É a rádio oficial da música boa. Você tá muito bem por aqui, né, senhoras e senhores? Começando então mais uma edição do Boa Noite Hits.
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Centro América, rádio no seu ritmo, Marília Mendonça, eu sei de cor que falta que ela faz pra gente, não é não? Fechou a primeira sequência do Boa Noite aqui, tá? Excelente segunda-feira, ótima semana. Quem que chegou agora? Eu sou o Julinho Vidal e a gente tá juntinho até as 9:00.

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2: 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E aí, tudo bem? Estamos de volta. Só tem musicão rolando pra você. Essa é a sua Centro América, que toca só musicão, né? Boa noite, hits aqui.
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2: 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Gabrielzinho, vagabundo de sorte.

0: Royons Lorde aqui na programação, fechando mais uma sequência 138.
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0: Centro América, 139. Excelente noitada, como é que você tá? Ótima noite aí pra você, quer ouvir a sua? Fica à vontade, você sabe como fazer, né? Então tá, tô aguardando aqui.
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0: Felipe Araújo e o Panda, ponto G.

0: Eu sou o João Gomes, falando aqui, fechando mais uma sequência Dengo 150. 998-03-5504, líder aberta, indica sua.
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0: melhor do samba e pagode você sempre confere com a gente, né? Vitinho Iceberg, pensando na primeira hora do Boa Noite Hits. Ótima semana, excelente segunda.
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0: 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Centro América. É a rádio oficial da música boa. Tamo juntinho de volta. Tem muito mais. Mais uma hora inteiraça pra gente estar aqui, tá? Continua.
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